0: Uma comunhão no Espírito, alguma profunda afeição e compaixão completem a minha alegria, tendo o mesmo modo de pensar, o mesmo amor, um só Espírito e uma só atitude. Nada façam por ambição egoísta ou por vaidade, mas humildemente considerem os outros superiores a si mesmos. Cada um cuide não somente dos seus interesses, mas também dos interesses dos outros. É assim que se inicia o segundo capítulo da carta de Paulo aos Filipenses. Como já dissemos, o tema desta carta é viver em Cristo. A carta de Paulo aos Filipenses, além de ensinar a viver em Cristo, serve como exemplo do viver em Cristo. Quando lemos a carta de Paulo aos Filipenses, é como se estivéssemos lendo um trecho de uma carta de amor, na qual percebemos o conceito de comunhão ou koinonia, os laços de amor que existiam entre Paulo e a igreja de Filipos. Um dos elos mais fortes desta comunhão é o fato de Paulo ter sido o melhor missionário que a igreja já tinha tido. Paulo tinha uma forte obsessão por levar a palavra de Deus, de pregar o evangelho de Cristo e plantar igrejas por todo o mundo não judeu, o mundo gentil. A igreja de Filipos ajudou Paulo a atingir esse objetivo. Paulo relata que os crentes de Filipos eram seus companheiros de ministério. Por isso os filipenses estavam no coração de Paulo e por isso ele os amava tanto. Paulo escreveu esta carta de agradecimento porque esta igreja o tinha ajudado e ministrado para ele enquanto ele estava na prisão. Essa carta de amor pode ser resumida capítulo por capítulo com os seguintes títulos. Capítulo 1, a paixão e a filosofia para viver em Cristo. O capítulo 2 é mais prático porque mostra os padrões para viver em Cristo. O capítulo 3 apresenta o prêmio para viver em Cristo, que representa o chamado de Deus em Cristo ou a vontade de Deus para a nossa vida em Cristo. E por último, o capítulo 4, a receita para viver em Cristo, o que na verdade é uma receita para viver na paz. Paulo nos apresenta alguns exemplos práticos. Primeiro, ele fala sobre os padrões gerais para viver em Cristo. Em sua carta, Paulo fala aos filipenses que há três coisas que passam a fazer parte do relacionamento de quem vive o padrão da vida em Cristo: humildade, amor e igualdade. Quando Paulo fala aos filipenses para que considerem os outros superiores, ele está se referindo a algo muito próximo à humildade. Ele está ensinando o amor. Mas, humildemente, considerem os outros superiores a si mesmos, ele escreve. Quando você entra numa sala cheia de gente, você considera todos ali melhores do que você? Se você for humilde, acho que você vai achar que todo mundo é melhor do que você. Paulo não se referiu à timidez ou a baixa estima ou a baixa autoestima, né? Não, a humildade vai além. A pessoa que tem amor aplica a regra de ouro. Assim em tudo façam aos outros o que vocês querem que eles lhes façam, pois esta é a lei e os profetas. Entretanto, Paulo expressa essa regra de ouro dizendo: considerem os outros superiores a si mesmos. Cada um cuide não somente dos seus interesses, mas também dos interesses dos outros. Todos nós temos nossas necessidades, todos nós passamos por pressões e problemas. Você coloca os seus problemas e pressões em primeiro lugar? Ou você pensa primeiro na pressão e nos problemas dos outros antes de pensar nos seus? Se você tiver este pensamento humilde, pensará primeiro no bem-estar do outro. E se você tiver amor, estará mais preocupado com o bem-estar dos outros do que com o seu próprio bem-estar. Também é importante pensar com igualdade. Paulo nos diz que devemos agir como se tivéssemos uma só mente e espírito. A grande verdade espiritual é que de fato temos uma mente e um espírito entre nós, mas a chave para viver como uma só mente é ser humilde e ter amor. Os discípulos de Cristo têm conflitos e birras dentro da igreja. No capítulo 4, Paulo escreveu: o que eu rogo a Evódia e também a Síntique é que vivam em harmonia no Senhor. Aparentemente, essas duas mulheres estavam tendo uma rixa. Talvez as duas quisessem usar a mesma sala para seus departamentos. Uma queria para fazer o ensaio do coral e a outra as reuniões de oração de mulheres. Os discípulos de Cristo de vez em quando têm seus desentendimentos e discussões. E geralmente lá no fundo delas encontramos o orgulho ou o egoísmo de alguém. Por isso, quando Paulo apresenta os padrões do viver em Cristo, ele diz que devemos ser humildes, ter amor, e ter um sentimento de igualdade para lidar com conflitos na igreja. Quando Paulo apresentou estas verdades, ele deu alguns nomes como exemplos. É muito importante dar exemplos. Um exemplo fala mais do que mil palavras. Na carta aos Filipenses, encontramos o ensino e os exemplos. O primeiro exemplo é Cristo. Paulo escreveu: seja a atitude de vocês a mesma de Cristo Jesus, que, embora sendo Deus, não considerou que o ser igual a Deus era algo a que devia apegar-se, mas esvaziou-se a si mesmo, vindo a ser servo, tornando-se semelhante aos homens. E, sendo encontrado em forma humana, humilhou-se a si mesmo e foi obediente até a morte, e morte de cruz. Por isso Deus o exaltou à mais alta posição e lhe deu um nome que está acima de todo nome, para que ao nome de Jesus se dobre todo o joelho nos céus, na terra e debaixo da terra, e toda língua confesse que Jesus Cristo é o Senhor, para a glória de Deus Pai. Foi Jesus quem ensinou isso sobre o seu reino. A única maneira de subir é descendo. A única maneira de realmente ser exaltado é sendo humilhado. E Jesus foi o maior exemplo disso. Paulo diz que Jesus era igual a Deus, mas desceu do céu para a cruz. Ele estava na forma de Deus, mas ignorou essa posição. Dedicamos muito do nosso tempo e energia tentando chegar a uma posição e ter boa reputação. Jesus fez o processo inverso e considerou-se um sem reputação. Ele deu passos para baixo. Se você realmente entender quem Jesus é, compreenderá que ele fez mais do que se tornar um homem. Ele se tornou o escravo dos homens, o servo dos homens. Fazendo isso, ele se humilhou e se tornou obediente até a morte. Ele foi obediente ao Pai até a morte. E sua morte não foi uma morte comum, mas a morte de um criminoso. Ele foi pregado sobre uma cruz de madeira e morreu de maneira vergonhosa. Ele morreu pelos pecados do mundo. Jesus deu 7 passos para baixo e por isso Deus, o Pai, foi exaltado e o exaltou de 7 maneiras. Deus lhe deu um nome que está acima de todo nome. Todo joelho se dobrará diante do nome de Jesus. Tudo o que há no céu e na terra e debaixo da terra, e toda língua confessará que Jesus Cristo é Senhor, porque isso glorificará a Deus. Quando Cristo desceu esses 7 degraus, Deus pôde levá-lo 7 degraus acima. Paulo dá esse exemplo de ser humilde e de ter amor. Assim como Cristo se humilhou e amou, nós devemos fazer o mesmo. Devemos nos reputar como sem honra. Devemos considerar os outros melhores do que nós. Não podemos ter o nosso eu no centro de nossas vidas, mas sim Cristo e o amor. Em outras palavras, devemos seguir o exemplo de Jesus para que nossas vidas sejam um exemplo de viver em Cristo para outros. No capítulo 2, Paulo também apresenta o padrão da sua própria vida. Contudo, mesmo que eu esteja sendo derramado como oferta de bebida sobre o serviço que provém da fé que vocês têm, o sacrifício que oferecem a Deus, estou alegre e me regozijo com todos vocês. Estejam vocês também alegres e regozijem-se comigo. Paulo vivia aquilo que ensinava e pregava, e ensinava que o seguidor de Jesus deve ser humilde, deve ter amor e considerar o outro melhor do que a si mesmo. O seguidor de Cristo deve seguir o exemplo de Cristo. Ele também se colocou como exemplo quando disse: mesmo que eu esteja sendo derramado como oferta. Paulo tinha sido um rabino e estava se referindo às ofertas derramadas que os sacerdotes faziam no altar. Ele disse que se alguém quiser saber o que significa viver em Cristo, deve seguir o seu exemplo, porque pela graça de Deus, ele estava vivendo em Cristo. Ainda no capítulo 2, Paulo também deu o exemplo de Timóteo. Ele escreveu: espero no Senhor Jesus enviar-lhes Timóteo brevemente, para que eu também me sinta animado quando receber notícias de vocês. Não tenho ninguém que, como ele, tenha interesse sincero pelo bem-estar de vocês, pois todos buscam os seus próprios interesses e não os de Jesus Cristo. Mas vocês sabem que Timóteo foi aprovado porque serviu comigo no trabalho do Evangelho como um filho ao lado de seu pai. Aparentemente, todos os outros estavam envolvidos com seus próprios interesses e não se importavam muito com os interesses de Jesus Cristo, mas como Timóteo, as coisas eram diferentes. Para ele, as coisas eram diferentes. Ele tinha a paixão e a filosofia de viver em Cristo. Timóteo era o único que Paulo tinha para enviar aos filipenses, que tinha interesse sincero por eles. Timóteo era realmente movido pelo amor e era humilde. O centro de sua vida não era ocupado pelo seu próprio eu. Ele tinha trabalhado com Paulo, como um filho trabalha com seu pai. O perfil que Paulo faz de Timóteo me fascina. Acho muito significativo. Minha esposa e eu temos dois filhos e o mais velho está no ministério. Para nós poderia ser um novo Elias, que profetizou a vinda do Messias. Ele se parece com Billy Graham. Aliás, como nosso filho sai por aí, achamos que já é hora de Billy Graham se aposentar, não é? Quando tinha só 3 anos, mesmo antes de ir para a escola, ele já fazia marcações na Bíblia. Ele fez várias marcações na minha Bíblia. Não dá para dizer exatamente qual versículo ele quis destacar no Sermão da Montanha, porque os rabiscos foram verticais, mas sempre que abro a minha Bíblia no Sermão da Montanha e me deparo com aqueles riscos que meu filho fez, eu me emociono, porque aquelas são as marcações do meu filho. E acho que ele é fantástico. E não consigo pensar em nada tão maravilhoso como um pai trabalhando com o filho no ministério. Este era o tipo de relacionamento que Paulo tinha com Timóteo. Para Paulo, trabalhar com Timóteo era como se fosse o pai trabalhando com o filho na pregação do Evangelho. Agora, antes de encerrar o programa, quero fazer 2 perguntas. A primeira, para você que é um convertido novo, novo na fé. Você tem um Paulo, alguém que já seja crente há mais tempo, com quem você possa se relacionar, como se fosse o seu pai na fé? Segunda pergunta, para você que já conhece Jesus há mais tempo, você tem um Timóteo com quem possa se relacionar, como se fosse o seu filho ou filha espiritual? Pense nisso, hein? Até o próximo programa.
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2: Quem é este que de madrugada socorre os aflitos? Quem é este que nos hospitais e nas prisões atende os seus gritos? Quem é este que consola os que estão nos asilos e nos leprosários? Quem é este que liberta um drogado sem cobrar honorários? O seu nome é Jesus.

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1: 21:17.
2: Porque o Senhor será tua confiança e guardará os teus pés de serem presos. Provérbios 3:26.

0: ó Senhor, e serei curado. Salva-me e serei salvo, pois Tu és o meu louvor. Jeremias 17, 13.
1: Glória a Deus. A Ti toda honra e toda glória, Senhor. Cantemos.

0: ainda não, ó.
1: Este evangelho do reino será pregado no mundo inteiro, em testemunho a todas as nações, e então virá o fim. Mateus 24:14.

0: eu bem sei os planos que estou projetando para vós, diz o Senhor. Planos de paz e não de mal, para vos dar um futuro e uma esperança. Jeremias 29:11.
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aquele, pois, que ouve estas minhas palavras e as põe em prática será comparado a um homem prudente que edificou a casa sobre a rocha. Mateus 7, 1.

0: Esforça-te e tem bom ânimo. Não te atemorizes nem te espantes, porque o Senhor teu Deus está contigo por onde quer que andares. Josué 1:9.
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2: 21:46.
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0: ainda em bem pouco tempo, aquele que há de vir, virá e não tardará. Mas o meu justo viverá da fé, e se ele recuar, a minha alma não tem prazer nele. Hebreus 10, 37, 38.
1: 21 horas e 51 minutos.

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1: 22 horas e 1 minuto.
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a melhor notícia. Certamente ficaríamos felizes se ouvíssemos que o preço da gasolina baixou, que a violência acabou e que foi descoberta a cura para a AIDS e o câncer, que as drogas não existem mais e que o desemprego faz parte do passado, que o salário vai aumentar e que a felicidade e a paz imperam por todo o planeta, que as fatalidades e tragédias não mais acontecem e que os problemas acabaram. Realmente seria muito bom que isso fosse verdade, mas nem tudo que gostaríamos de ouvir é somente um sonho. A melhor notícia é: não fomos abandonados neste mundo cheio de problemas e pecados. Jesus voltará e colocará um fim na dor, nas lágrimas e no sofrimento. A paz e a felicidade serão eternas para os que confiam nele. Não espere mais. Aceite Jesus e garanta o seu futuro.

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1: 22:18.
2: Que diremos, pois, a estas coisas? Se Deus é por nós, quem será contra nós? Romanos 8:31.

o Senhor te porá por cabeça e não por cauda, se obedeceres aos mandamentos do Senhor teu Deus. Deuteronômio 28:13.

anseio da alma. Tenho ouvido de uma terra linda e encantada, de um lugar onde a felicidade é total. Os meus olhos já divisam não tão distante, meus ouvidos já escutam sons divinais. Tão cansado estou da vida aqui deste lado, e meus braços quase já não podem remar. Calejados e feridos por tantos dias, querem bálsamo naquele porto encontrar.

0: mas a vereda dos justos é como a luz da aurora, que vai brilhando mais e mais até ser dia perfeito. Provérbios 4:18.
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0: Levanta a mãozinha assim, ó.
1: Muito em breve vai sair uma notícia.
0: Quem gostou faz barulho! Obrigado, viu? Tá lindo demais a conta, gente. Top demais. Vocês são bênção pura sem mistura.
2: Porque sabemos que se a nossa casa terrestre deste tabernáculo se desfizer, temos de Deus um edifício, uma casa não feita por mãos, eterna nos céus. Pois neste tabernáculo nós gememos, desejando muito ser revestidos da nossa habitação, que é do céu. 2 Coríntios 5, 1 e 2.

0: Assim como o corpo sem o espírito está morto, assim também a fé sem obras é morta. Tiago 2:26.
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2: 22:48.
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0: Alegrai-vos na esperança, sede pacientes na tribulação, perseverai na oração. Romanos 12, 12.
1: 22 horas e 53 minutos.

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lembra-te, pois, de onde caíste, e arrepende-te, e pratica as primeiras obras. Apocalipse 2:5.

Não és tu aquele que secou o mar, as águas do grande abismo, o que fez do fundo do mar um caminho para que por ele passassem os remidos. Assim voltarão os resgatados do Senhor, e virão com júbilo a Sião, e haverá perpétua alegria sobre as suas cabeças. Gozo e alegria alcançarão, e a tristeza e o gemido fugirão. Isaías 51, 10 e 11.

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1: 23 horas e 16 minutos.
2: Digno és, Senhor nosso e Deus nosso, de receber a glória e a honra e o poder, porque tu criaste todas as coisas, e por tua vontade existiram e foram criadas. Apocalipse 4:11.

0: Glória a Deus.
1: Disse Jesus: todo que beber desta água tornará a ter sede, mas aquele que beber da água que eu lhe der nunca terá sede. Pelo contrário, a água que eu lhe der se fará nele uma fonte de água que jorre para a vida eterna. João 4, 13 e 14.

0: Oh, aleluia!
1: O fruto do justo é a árvore de vida, e o que ganha almas, sábio é. Provérbios 11:30.
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5: Eu vou

uns confiam em carros e outros em cavalos. Mas nós faremos menção do nome do Senhor nosso Deus. Salmo 27.

0: Já estou crucificado com Cristo e vivo, não mais eu, mas Cristo vive em mim. Gálatas 2:20.
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2: 23:45.
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servireis, pois, ao Senhor vosso Deus. E Ele abençoará o vosso pão e a vossa água. E eu tirarei do meio de vós as enfermidades. Êxodo 23, 25.

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1: 0:04.
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0: Obrigado, Jesus.
1: E em nenhum outro há salvação, porque debaixo do céu nenhum outro nome há dado entre os homens em que devamos ser salvos. Atos 4:12.

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1: 0:16.
2: Quando um justo governa sobre os homens, quando governa no temor de Deus, será como a luz da manhã ao sair do sol, da manhã sem nuvens, quando depois da chuva, pelo resplendor do sol, a erva brota da terra. 2 Samuel 23, 3 e 4.

Senhor, Tu me sondas e me conheces. Tu conheces o meu sentar e o meu levantar. De longe entendes o meu pensamento. Esquadrinhas o meu andar e o meu deitar. E conheces todos os meus caminhos. Salmos 139, 1, 2 e 3.

0: Todos nós andávamos desgarrados como ovelhas. Cada um se desviava pelo seu caminho. Mas o Senhor fez cair sobre ele a iniquidade de todos nós. Ele foi oprimido e afligido, mas não abriu a boca. Como um cordeiro que é levado ao matadouro, e como a ovelha que é muda perante os seus tosqueadores, assim ele não abriu a boca. Isaías 53, 6 e 7.
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0: Então o reino dos céus será semelhante a 10 virgens que, tomando as suas lâmpadas, saíram ao encontro do noivo. 5 delas eram insensatas e 5 prudentes. Ora, as insensatas, tomando as lâmpadas, não levaram azeite consigo. As prudentes, porém, levaram azeite em suas vasilhas, juntamente com as lâmpadas. Mateus 25, 1 a 4.
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2: 0h49.
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5: Eleva os meus olhos para os montes. De onde me virá o socorro? O meu socorro vem do Senhor que fez os céus e a terra. Uns

0: Assim diz o Senhor: não se glorie o sábio na sua sabedoria, nem se glorie o forte na sua força, não se glorie o rico nas suas riquezas. Mas o que se gloriar, glorie-se nisto, em entender e em me conhecer, que eu sou o Senhor, que faço benevolência, juízo e justiça na terra, porque destas coisas me agrado, diz o Senhor. Jeremias 9, 23, 24.
1: 0 hora e 54 minutos.

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1: 1 hora.
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0: elas andando, não se embaraçarão os teus passos. E se correres, não tropeçarás. Provérbios 4:12.
1: Tá chovendo bênção! Tá caindo sal! Maravilha, essa aqui é top demais. Quero ouvir vocês cantando com a gente, porque é muito facinho. Vamos lá!

0: Parabéns, obrigado. Meu brother. Parabéns, tá lindo demais esse DVD. Parabéns, Curitiba.
1: Valeu, meu irmãozão, obrigado.
2: Quando, pois, vier o Filho do Homem na sua glória, e todos os anjos com ele, então se assentará no trono da sua glória. E diante dele serão reunidas todas as nações, e ele separará uns dos outros como o pastor separa as ovelhas dos cabritos, e porá as ovelhas à sua direita, mas os cabritos à esquerda. Então dirá o rei aos que estiverem à sua direita: vinde benditos de meu Pai, possuí por herança o reino que vos está preparado desde a fundação do mundo. Mateus 25, 31 a 34.

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1: 1:17.
2: Quero, pois, que os homens orem em todo lugar, levantando mãos santas, sem ira nem contenda. 1 Timóteo 2:8.

depois destas coisas, ouvi no céu como que uma grande voz de uma imensa multidão que dizia: Aleluia, a salvação e a glória e o poder pertencem ao nosso Deus. Apocalipse 19:1.

Exultou Jesus no Espírito Santo e disse: Graças te dou, ó Pai, Senhor do céu e da terra, porque ocultaste estas coisas aos sábios entendidos e as revelaste aos pequeninos. Sim, ó Pai, porque assim foi do teu agrado. Lucas 10, 21.

0: Aleluia! Aquele que é digno, aquele que está no nosso meio nesta noite, a Ele, honras, glórias e louvor. A Ele todo esforço, a Ele, tão somente a Ele, que merece o melhor de cada um de nós. Eu quero que nesta noite você coloque sobre o altar de Deus o melhor de você. O que você tem de melhor para oferecer a Deus nessa noite?
1: Ouve e guarda todas estas palavras que eu te ordeno, para que te vá bem a ti e a teus filhos depois de ti para sempre. Se fizeres o que é bom e reto aos olhos do Senhor teu Deus. Deuteronômio 12, 28.
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3: 1:49.
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0: sou o Alfa e o Ômega, diz o Senhor Deus, aquele que é e que era e que há de vir. Apocalipse 1:8.
1: Uma hora e 53 minutos.

Bem-aventurados os pacificadores, porque eles serão chamados filhos de Deus. Mateus 5:9.

Existe um Deus no céu que te vê. E olha, pode acreditar. Ele te conhece por dentro e por fora. Escuta aí.

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1: 2:04.
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Respondeu-lhe, pois, Simão Pedro: Senhor, para quem iremos nós? Tu tens as palavras da vida eterna. João 6:68.

Mas tu, quando orares, entra no teu quarto e, fechando a porta, ora teu pai que está em secreto. E teu pai que vê em secreto te recompensará. Mateus 6:6.

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1: 2:17.
2: O choro pode durar uma noite. Pela manhã, porém, vem o cântico de júbilo. Salmos 35.

Tomai também o capacete da salvação e a espada do Espírito, que é a palavra de Deus. Com toda oração e súplica, orando em todo o tempo no Espírito e para o mesmo fim, vigiando com toda perseverança e súplica por todos os santos. Efésios 6, 17 e 18.

0: que os vossos pecados são como a escarlata, eles se tornarão brancos como a neve. Ainda que são vermelhos como o carmesim, tornar-se-ão como a lã. Isaías 1:18.
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4: Um pouquinho, a boa notícia vira.
0: E como aos homens está ordenado morrerem uma só vez, vindo depois do juízo, assim também Cristo, oferecendo-se uma só vez para levar os pecados de muitos, aparecerá a segunda vez sem pecado aos que o esperam para a salvação. Hebreus 9, 27 e 28.

0: a minha graça te basta, porque o meu poder se aperfeiçoa na fraqueza. 2 Coríntios 12:9.
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2: 2:45.
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0: vivo eu, diz o Senhor Deus, que não tenho prazer na morte do ímpio, mas sim em que o ímpio se converta do seu caminho e viva. Ezequiel 33:11.
1: 2 horas e 53 minutos.

dias, disse a Eliseu: Pede-me o que queres que eu te faça antes que seja tomado de ti. E disse Eliseu: Peço-te que haja sobre mim dobrada porção do teu espírito. 2 Reis 2:9.

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1: 3:03.
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1: 3:18.
2: Porque o Senhor conhece o caminho dos justos, mas o caminho dos ímpios perecerá.

Sabei que o Senhor é Deus. Foi Ele quem nos fez, e somos Dele. Somos o Seu povo e ovelhas do Seu pasto. Entrai pelas Suas portas com ação de graças, e em Seus átrios com louvor. Dai-lhe graças, e bendizei o Seu nome. Porque o Senhor é bom, a Sua benignidade dura para sempre, e a Sua fidelidade de geração em geração. Salmos 100, 3, 4 e 5.

0: mas o fruto do Espírito é o amor, o gozo, a paz, a longanimidade, a benignidade, a bondade, a fidelidade. Gálatas 5:22.
1: A palavra do Senhor nos diz que Jesus é o nome que está acima de todo nome.

0: cura está no nome de Jesus. Aleluia.
1: Bendize a minha alma ao Senhor, e tudo o que há em mim bendiga o seu santo nome. Bendize a minha alma ao Senhor, e não te esqueças de nenhum dos seus benefícios. É Ele quem perdoa todas as tuas iniquidades, quem sara todas as tuas enfermidades. Salmos 103, 1, 2 e 3.
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porque não me envergonho do Evangelho, pois é o poder de Deus para a salvação de todo aquele que crê. Romanos 1:16.

0: O amigo. Meu amigo não voltou do campo de batalha, senhor. Solicito permissão para ir buscá-lo, disse um soldado ao seu tenente. Permissão negada, replicou o oficial. Não quero que arrisque a sua vida por um homem que provavelmente deve estar morto. O soldado, ignorando a proibição, saiu e uma hora mais tarde regressou mortalmente ferido, transportando o cadáver do seu amigo. O oficial estava furioso e disse: já tinha dito que ele estava morto. Agora eu perdi dois homens. Diga-me, soldado, valeu a pena trazer um cadáver? E o soldado respondeu: claro que sim, senhor. Quando o encontrei, ele ainda estava vivo e pôde me dizer: tinha certeza que você viria. Amigo é aquele que chega quando todo mundo já se foi. Jesus, o amigo certo das horas incertas.
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2: 3:48.
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Então o rei Nabucodonosor se espantou e se levantou depressa. Falou e disse aos seus conselheiros: Não lançamos nós dentro do fogo três homens atados? Responderam ao rei: É verdade, ó rei. Disse ele: Eu, porém, vejo quatro homens soltos que andam passeando dentro do fogo e nenhum dano sofrem. E o aspecto do quarto é semelhante a um filho dos deuses. Daniel 3, 24-25. E toda língua confesse que Jesus Cristo é o Senhor, para a glória de Deus Pai. Filipenses 2:11.

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1: 4 horas.
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nossa leve e momentânea tribulação, produz para nós cada vez mais abundantemente um eterno peso de glória. 2 Coríntios 4:17.

porque a palavra da cruz é deveras loucura para os que perecem, mas para nós que somos salvos, é o poder de Deus. 1 Coríntios 1:18.

0: Christ Jesus.
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2: 4:17.
3: Tendo mandado as multidões que se reclinassem sobre a relva, tomou os 5 pães e os 2 peixes e, erguendo os olhos ao céu, os abençoou. E partindo os pães, deu-os aos discípulos e os discípulos às multidões. Mateus 14:19.

pode todas as coisas naquele que te fortalece. Quem sabe canta.

0: Aleluia! Aplauda o Senhor!
1: A existência de Deus. Existem pessoas que não creem na existência de Deus. Porém, quando um pássaro canta, Deus diz: eu estou aqui, mas o homem não ouve. Trovões e raios aparecem no céu e o homem não nota. Deus faz um milagre e uma vida nasce, mas o homem não repara. E ainda diz: se existes, deixe-me vê-lo. E estrelas brilhantes aparecem e o homem não percebe. Então clama dizendo: toque-me. Uma borboleta pousa no seu ombro, mas o homem a espanta. Deus está em todos os lugares, até nas coisas que nem imaginamos. Abra os olhos e veja.

0: porque o reino de Deus não consiste em palavras, mas em poder. 1 Coríntios 4:20.
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sabemos que todas as coisas contribuem juntamente para o bem daqueles que amam a Deus, daqueles que são chamados por seu decreto. Romanos 8:28.

0: Em verdade vos digo, tudo quanto ligardes na terra será ligado no céu, e tudo quanto desligardes na terra será desligado no céu. Ainda vos digo mais, se dois de vós na terra concordarem acerca de qualquer coisa que pedirem, isso lhes será feito por meu Pai que está nos céus. Pois onde se acham dois ou três reunidos em meu nome, aí estou no meio deles. Mateus 18, 18 a 20.
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2: 4:46.
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0: lhes darei um só coração, e porei dentro deles um novo espírito, e tirarei da sua carne o coração de pedra, e lhes darei um coração de carne, para que andem nos meus estatutos, e guardem as minhas ordenanças e as cumpram, e eles serão o meu povo, e eu serei o seu Deus. Ezequiel 11, 19 e 20.
1: 4 horas e 51 minutos.

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1: 5:02.
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0: porque estou certo de que nem a morte, nem a vida, nem anjos, nem principados, nem coisas presentes, nem futuras, nem potestades, nem altura, nem a profundidade, nem qualquer outra criatura nos poderá separar do amor de Deus que está em Cristo Jesus, nosso Senhor. Romanos 8, 38, 39.
1: Aleluia! Adorem o nome de Jesus.

0: Jesus.
1: Aleluia. Obrigado, Jennifer. Amém.
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3: 5:18.
4: Ao que disse o Senhor a Moisés: farei também isto que tens dito, porquanto achaste graça aos meus olhos, e te conheço pelo teu nome. Êxodo 33:17.

declarou-lhes Jesus: Eu sou o pão da vida. Aquele que vem a mim, de modo algum terá fome, e quem crê em mim jamais terá sede. João 6:35.

0: Tudo o que pedirdes na oração, crendo, recebereis. Mateus 21, 22.
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Sabe, queridos, o mesmo Deus que perdoa é o mesmo Deus que liberta. Eu não sei qual é a tua situação hoje, mas talvez você esteja procurando um tipo de evangelho que te aceite do jeito que você é. Você está certo, Ele te chama do jeito que você é, mas você não vai ficar do mesmo jeito, porque Ele é o Cordeiro de Deus que tira o pecado do mundo. Sabe, imagina uma árvore, não é simplesmente ele chegar, não, essas folhas aqui estão secas, então eu vou tirar, e aí eu vou tirar aqueles frutos ali que também não estão muito legais, estão pequenos, não estão boas, e aí eu vou dar uma ajeitadinha e todo mundo vai ver, não, agora eu vou viver, não, eu pecava mais, agora eu peco menos. Não, é muito mais do que isso. Eis que o machado está posto à raiz, é chegado o reino dos céus. Talvez você esteja procurando uma igreja legalzinha, bonitinha, que te empurra e que deixa você do seu jeito. Mas sabe uma das coisas que me deixa mais louco com a vida de Jesus? É que todas as vezes que eu leio sobre Jesus, Ele é como se Ele estivesse empurrando na parede. E Ele diz, e aí cara, você tem que tomar uma decisão. Você tem que tomar uma decisão. Mas que decisão é essa, Fernandinho? Você quer seguir Jesus? Faça como eu faço todos os dias com nós aqui. Negue-se a si mesmo. Tome a sua cruz e siga. Ele vai te chamar. Mas você não vai ficar com o seu pecado, cultivando o seu pecado. Ah, porque Ele me perdoa. Não, sim, Ele perdoa. Você está certo. Mas Ele é o mesmo Deus que perdoa. Ele é o mesmo Deus que nos liberta. Porque Ele é o Cordeiro de Deus que tira o pecado. Ele não dá um jeitinho no mundo. Ele não dá um jeitinho no seu pecado. Ele arranca o poder do pecado sobre a sua vida. Ele quer te dar vida, quer te dar em abundância. Então eu não sei o que você está vivendo. Eu não sei qual é o seu pecado, Chimas. Talvez você diga, ah, eu nasci assim, eu sou assim, a minha família é assim, meu pai, minha mãe, eles disse isso. Então foi jogado um feitiço sobre mim. Eu não sei qual é a sua história. Talvez você ache que até geneticamente você é assim, ou tem tendência disso ou daquilo outro. Cara, eu não sei qual é a tua história. Eu sei o seguinte, eu não estou falando para você o que pode e o que não pode. Eu estou falando algo muito mais. Existe alguém que está acima de tudo. Ele é o Cordeiro de Deus. Ele se fez sacrifício por esse pecado que você tem, que você acha que é certo você andar com esse pecado. Ele é o Cordeiro de Deus que se fez homem e morreu exatamente por esse pecado. Por esse pecado que você diz que não tem jeito, que não tem para onde ir, que não tem para onde correr, que não tem solução e que você já bateu em todas as portas. É esse pecado, por esse, pelo meu pecado, pelo seu pecado. Por isso que Ele morreu. Ele é o Cordeiro de Deus, puro, imaculado, limpo, livre de todo pecado. Ele se fez homem e se ofereceu por mim e por você. Eu quero te convidar a você cantar mais uma vez, Cristo, Cordeiro de Deus. Vamos

0: quem cobra suas transgressões nunca prosperará, mas o que as confessa e deixa alcançará misericórdia. Provérbios 28, 13.
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2: 5:45.
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escute isso. A Bíblia fala de uma mulher que há 12 anos sofria de uma hemorragia. Todos os seus recursos tinham se esgotado, se acabado. Mas Larissa, ela ouviu falar que Jesus por ali ia passar. Ela disse: se tão somente eu tocar nas suas vestes, eu serei curada. E ela tocou e dele saiu virtude. E hoje

A águia. A águia é usada como símbolo dos que esperam no Senhor e nele confiam. Verdadeiros cristãos são como águias. Você pode ver pombos, andorinhas e outras aves voando em bandos. Águias não. Ficam lá no alto, olhando o azul infinito. E é do alto que vem o poder do cristão. E quando vem a tormenta, as águias não se escondem. Abrem suas asas que podem voar em alta velocidade e enfrentam a tormenta. Elas sabem que as nuvens escuras, a tempestade e os raios podem ter uma grande extensão. Mas lá em cima brilha o sol. Nessa luta podem perder penas e se ferir, mas não temem e seguem em frente. Depois, enquanto todo mundo fica às escuras embaixo, elas voam vitoriosas e em paz lá em cima. Mas as águias também morrem, só que não se acha por aí um cadáver de águia. Porque quando elas sentem que chegou a hora de partir, não se lamentam nem ficam com medo. Procuram com seus olhos o pico mais alto, tiram as últimas forças de seu cansado corpo e voam os picos inatingíveis. E aí esperam o momento final. Talvez por isso o profeta Isaías compara os que confiam no Senhor a águias. Nós também temos uma vida cheia de desafios. Eles podem parecer impossíveis de serem vencidos. Mas lembre-se, descanse no Senhor, passe tempo com Ele e depois parta para a luta, sabendo que além da tormenta brilha o sol.

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1: 6:02.
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Bendizei ao Senhor, vós todas as suas obras, em todos os lugares do seu domínio. Bendizei, ó minha alma, ao Senhor. Salmos 103, 22.

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1: 6:17.
2: Um simples homem. Eis um homem que nasceu e cresceu em uma humilde aldeia. Trabalhou como modesto carpinteiro até os 30 anos. Foi somente durante os 3 anos seguintes que pregou sua mensagem. Nunca escreveu um livro. Nunca exerceu qualquer cargo. Nunca teve um lar. Nunca constituiu família. Nunca frequentou uma universidade. Nunca a planta dos seus pés pisaram uma grande cidade. Nunca fez alguma coisa que pudesse aparentar grandeza. Nada teve em comum com este mundo, exceto o simples poder de sua singular personalidade. O seu nome é Jesus.

por apresentar-te diante de Deus aprovado, como obreiro que não tem de que se envergonhar, que maneja bem a palavra da verdade. 2 Timóteo 2:15.

deles, vendo que fora curado, voltou glorificando a Deus em alta voz. E prostrou-se com o rosto em terra aos pés de Jesus, dando-lhe graças. E este era samaritano. Perguntou, pois, Jesus: não foram limpos os 10? E os 9 onde estão? Não se achou quem voltasse para dar glória a Deus, senão este estrangeiro. E disse-lhe: levanta-te e vai, a tua fé te salvou. Lucas 17, 15 a 19.

0: choro pode durar uma noite. Pela manhã, porém, vem o cântico de júbilo. Salmos 35.
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Jesus, porém, disse: Deixai as crianças e não as impeçais de virem a mim, porque das tais é o reino dos céus. Mateus 19, 14.

0: Nem todo o que me diz, Senhor, Senhor, entrará no reino dos céus, mas aquele que faz a vontade de meu Pai que está nos céus. Mateus 7:21.
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2: 6:48.
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0: As minhas ovelhas ouvem a minha voz, e eu as conheço e elas me seguem. Eu lhes dou a vida eterna, e jamais perecerão, e ninguém as arrebatará da minha mão. João 10, 27 e 28.
1: 6 horas e 53 minutos.

uns confiam em carros e outros em cavalos. Mas nós faremos menção do nome do Senhor nosso Deus. Salmo 27.

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1: 7:01.
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na verdade vos digo, que tudo quanto pedirdes a meu Pai em meu nome, Ele vo-lo há de dar. João 16, 23.

Não temas, porque eu sou contigo. Não te assombres, porque eu sou o teu Deus. Eu te fortaleço e te ajudo, e te sustento com a destra da minha justiça. Isaías 41:10.

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1: 7:15.
2: O temor do Senhor é o princípio da sabedoria. Tem bom entendimento todos os que cumprem os seus preceitos. Salmos 111:10.

Bem-aventurado aquele que tem o Deus de Jacó por seu auxílio, e cuja esperança está no Senhor seu Deus, que fez os céus e a terra, o mar e tudo quanto neles há, e que guarda a verdade para sempre, que faz justiça aos oprimidos, que dá pão aos famintos. O Senhor solta os encarcerados, o Senhor abre os olhos aos cegos, o Senhor levanta os abatidos, o Senhor ama os justos, o Senhor preserva os peregrinos, ampara o órfão e a viúva, mas transtorna o caminho dos ímpios. Salmos 146, 5, 6, 7, 8 e 9.

0: Muitos são os planos no coração do homem, mas o desígnio do Senhor, esse prevalecerá. Provérbios 19:21.
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0: O Senhor é Espírito, e onde está o Espírito do Senhor, aí a liberdade. 2 Coríntios 3:17.
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2: 7:47.
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0: estas palavras que hoje te ordeno estarão no teu coração, e as ensinarás a teus filhos, e delas falarás sentado em tua casa e andando pelo caminho, ao deitar-te e ao levantar-te. Deuteronômio 6, 6 e 7.
1: 7 horas e 52 minutos.

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1: 8 horas.
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eis que aquele dia vem ardendo como fornalha. Todos os soberbos e todos os que cometem impiedade serão como restolho. E o dia que está para vir os abrasará, diz o Senhor dos Exércitos, de sorte que não lhes deixará nem raiz nem ramo. Mas para vós, os que temeis o meu nome, nascerá o sol da justiça, trazendo curas nas suas asas. Malaquias 4:1-2.

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1: 8:17.
2: O túmulo de Jesus. Quando visitamos um cemitério, encontramos muitos túmulos e sepulturas, monumentos de mármore enfeitados e canteiros floridos. Muitos personagens históricos foram sepultados com honrarias e em belos monumentos, tendo seus nomes e feitos gravados em mármore ou esculpidos em bronze, mas sempre com a frase "Aqui jaz". O túmulo de Jesus é diferente de todos. Está vazio e aberto, pois o próprio anjo pronunciou: "Ele não está aqui, ressuscitou como havia dito", mostrando ao mundo a vitória do nosso Redentor. A ressurreição de Jesus é a garantia da nossa ressurreição.

mais uma chance. Havia um homem muito rico que possuía muitos bens e um único filho, seu herdeiro, que gostava de fazer festas e estar com seus amigos e nunca ouvia os conselhos do seu pai. Um dia, o velho pai, já avançado em idade, disse aos seus empregados para construírem um pequeno celeiro. Dentro dele, o próprio pai fez uma forca e junto a ela uma placa com os dizeres: "Para você nunca mais desprezar as palavras de teu pai." E disse ao filho: "Eu já estou velho e quando eu partir, você tomará conta de tudo. Talvez você deixe a fazenda nas mãos dos empregados, venda todos os bens para se sustentar e gaste tudo. E quando não tiver mais nada, teus amigos se afastarão de você e só então se arrependerá amargamente de não ter dado ouvidos a teu pai. Foi por isso que construí essa forca. Ela é para você. Quero que prometa que se acontecer o que eu disse, você se enforcará nela." O jovem riu, achou um absurdo, mas para não contrariar o pai, prometeu, pensando que isso jamais pudesse acontecer. O tempo passou, o pai morreu e seu filho tomou conta de tudo. Mas assim como seu pai havia previsto, o jovem gastou tudo, vendeu os bens, perdeu os amigos e até a própria dignidade. Desesperado e aflito, começou a refletir sobre sua vida e viu que havia sido um tolo. E lembrou-se das palavras do seu pai. Pesaroso, o jovem levantou os olhos e avistou o pequeno celeiro. A passos lentos, dirigiu-se até lá e, entrando, viu a forca e a placa empoeiradas e então pensou: "Eu nunca segui as palavras do meu pai, não pude alegrá-lo quando estava vivo, mas pelo menos desta vez farei a vontade dele. Vou cumprir minha promessa. Não me resta mais nada." Então ele subiu nos degraus e colocou a corda no pescoço e pensou: "Ah, se eu tivesse uma nova chance." Então se jogou do alto dos degraus e por um instante sentiu a corda apertar sua garganta. Mas o braço da forca era oco e quebrou-se facilmente e o rapaz caiu no chão. Sobre ele caíram joias, esmeraldas, pérolas, rubis, safiras e brilhantes. A forca estava cheia de pedras preciosas e um bilhete. Nele estava escrito: "Esta é a tua nova chance. Com amor, teu velho e já saudoso pai." Deus é exatamente assim. Quando nos arrependemos, Ele sempre nos dá uma nova chance. Buscai ao Senhor enquanto se pode achar. Invocai-o enquanto está perto. Isaías 55:6.

Assim diz o Senhor: não se glorie o sábio na sua sabedoria, nem se glorie o forte na sua força, não se glorie o rico nas suas riquezas. Mas o que se gloriar, glorie-se nisto, em entender e em me conhecer, que eu sou o Senhor.

vestiram-no de púrpura e puseram-lhe na cabeça uma coroa de espinhos que haviam tecido. E começaram a saudá-lo: Salve, Rei dos Judeus! Davam-lhe com uma cana na cabeça, cuspiam nele e, postos de joelhos, o adoravam. Depois de o terem assim escarnecido, despiram-lhe a púrpura e lhe puseram as vestes. Então o levaram para fora a fim de crucificarem. Marcos 15, 17 a 20.

0: porque quem se envergonhar de mim e das minhas palavras, dele se envergonhará o Filho do Homem, quando vier na sua glória e na do Pai e dos santos anjos. Lucas 9:26.
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0: 8:48.
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0: esta é a promessa que Ele nos fez, a vida eterna. 1 João 2:25.
1: 8 horas e 54 minutos.

veio para o que era seu, e os seus não o receberam. Mas a todos quantos o receberam, aos que creem no seu nome, deu-lhes o poder de se tornarem filhos de Deus, os quais não nasceram do sangue, nem da vontade da carne, nem da vontade do varão, mas de Deus. João 1, 11 a 13.

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1: Seja muito bem-vindo a mais um Encontro com a Palavra. Nós estamos estudando a carta de Paulo aos Filipenses. Iniciamos esse estudo no programa passado falando sobre o capítulo 2 e comentando sobre as pessoas que Paulo citou como exemplos de vida em Cristo. Paulo citou o próprio Jesus a si mesmo e também a Timóteo. No final do segundo capítulo, Paulo mencionou um homem chamado Epafrodito que levou a ajuda dos filipenses para Paulo na prisão. Paulo escreveu assim: "Penso que será necessário enviar-lhes de volta Epafrodito, meu irmão, cooperador de lutas, mensageiro que vocês enviaram para atender às minhas necessidades, pois ele tem saudade de todos vocês e está angustiado porque ficaram sabendo que ele esteve doente. Mas Deus teve misericórdia dele, e não somente dele, mas também de mim, para que eu não tivesse tristeza sobre tristeza. Por isso, logo o enviarei, para que quando o virem novamente, fiquem alegres e eu tenha menos tristeza. E peço que vocês o recebam no Senhor com grande alegria e honrem homens como este, porque ele quase morreu por amor à causa de Cristo, arriscando a vida para suprir a ajuda que vocês não me podiam dar." Existem níveis de comunhão dentro do corpo de Cristo. Paulo nos mostra isto apontando Epafrodito como exemplo. Paulo declara como seu irmão. Não era para todo mundo que ele dizia isso. Para Paulo, e essa também é minha opinião, as Escrituras nos ensinam que quando nascemos de novo, recebemos de Jesus o direito de sermos filhos de Deus. Nem todo ser humano é filho de Deus. Quando Paulo se referiu a Epafrodito como seu irmão, ele estava se referindo a alguém que tinha recebido de Cristo o poder e a autoridade de se tornar ou de se autodeclarar filho de Deus, o que nos torna irmãos. Paulo também se refere a Epafrodito como seu cooperador. Ele também não dizia isso de todo mundo, não. Havia muitos irmãos no corpo de Cristo que não eram cooperadores de Paulo. Amós, no Velho Testamento, lançou a pergunta: duas pessoas andarão juntas se não tiverem acordo, ou se não estiverem em acordo? Também tenho muitos irmãos em Cristo e os amo, assim como eles me amam, mas não andamos juntos, nem trabalhamos juntos, porque não concordamos. Ainda assim, nós somos irmãos. Por outro lado, há outros irmãos que trabalham comigo no mesmo barco, enfrentando as mesmas coisas. Paulo também se refere a Epafrodito como companheiro de lutas, mais um título que poucos receberam. Um companheiro de lutas para Paulo era alguém que tinha arriscado sua vida em Cristo e por Cristo. Epafrodito estava disposto a oferecer sua vida para levar a oferta que os filipenses tinham mandado para Paulo. E Paulo conta que ele quase morreu. Portanto, estes são os níveis de comunhão: irmão, cooperador e companheiro de lutas. Depois disso, Paulo caminhou para um nível de comunhão mais profundo. Ele se refere a Epafrodito como mensageiro que tinha sido enviado pela igreja de Filipos como um ministro para atender Paulo. A palavra ministro significa servo. Com toda certeza, Epafrodito é um tremendo exemplo de vida em Cristo. Essa deve ser nossa filosofia e paixão para viver em Cristo: engrandecê-lo em nosso corpo, quer seja pela vida ou pela morte. Se paixão pela vida em Cristo puder ser definida como o viver é Cristo e o morrer é lucro, Epafrodito então é um dos grandes exemplos e padrões do que significa viver em Cristo. Recapitulando então, nós observamos no capítulo 1, a ideologia, a filosofia, a paixão e a disposição ou decisão de viver em Cristo. Mas, no capítulo 2, temos a aplicação desta filosofia e paixão da vida em Cristo e os padrões práticos para viver em Cristo. No capítulo 3, descobrimos qual é o propósito e a recompensa de se viver em Cristo. Paulo conta quais foram os resultados da sua experiência de conversão. Ele diz: "Se alguém pensa que tem razões para confiar na carne, eu ainda mais." Ele passa a citar tudo o que considerava vantagem antes de conhecer Jesus. Por exemplo, ser fariseu, hebreu, de hebreus, da tribo de Benjamim, Essas coisas, antes de Paulo conhecer Jesus Cristo, eram motivo de orgulho para ele. O que aconteceu depois que ele teve seu encontro com Cristo? Ele escreveu: "Mas o que para mim era lucro, passei a considerar como perda por causa de Cristo. Mais do que isso, considero tudo como perda, comparado com a suprema grandeza do conhecimento de Cristo Jesus, meu Senhor, por quem perdi todas as coisas. Eu as considero como esterco, para poder ganhar Cristo e ser encontrado nele. Não tenho a minha própria justiça que procede da lei, mas a que vem mediante a fé em Cristo, a justiça que procede de Deus e se baseia na fé. Quero conhecer Cristo, o poder da sua ressurreição e a participação em seus sofrimentos, tornando-me como ele em sua morte, para, de alguma forma, alcançar a ressurreição dentre os mortos. Não que eu já tenha obtido tudo isso ou tenha sido aperfeiçoado, mas preciso para alcançá-lo, pois para isso também fui alcançado por Cristo Jesus. Irmãos, não penso que eu mesmo já o tenha alcançado, mas uma coisa faço. Esquecendo-me das coisas que ficaram para trás e avançando para as que estão adiante, prossigo para o alvo, a fim de ganhar o prêmio do chamado celestial de Deus em Cristo Jesus. Todos nós que alcançamos a maturidade devemos ver as coisas desta forma. E se em algum aspecto vocês pensam de modo diferente, isso também Deus lhes esclarecerá. Tão somente vivamos de acordo com o que já alcançamos." Nesse capítulo, o apóstolo Paulo conta como conhecer a vontade de Deus. Esta é a pergunta que os pastores mais ouvem. Você acredita que Deus tem uma vontade boa, agradável e perfeita para você? Bom, eu creio que sim. Você consegue descobrir qual é a vontade de Deus? Eu creio que sim também. Nesse capítulo, Paulo dá a receita para descobrir a vontade de Deus para a nossa vida. Este capítulo ensina que o propósito de viver em Cristo é obter tudo ou ser aperfeiçoado, pois para isso fomos alcançados por Jesus Cristo. Nessa passagem, Paulo usa vários termos esportivos, como avançar, prosseguir para o alvo, ganhar o prêmio. Quando Paulo estava na estrada de Damasco para prender e levar à morte os seguidores do caminho, Jesus o tomou como o alvo naquele momento e o alcançou. A partir de então, era Paulo quem buscava sempre alcançar aquilo para o que ele foi alcançado por Jesus. Mas como descobrimos o propósito para o qual Jesus nos alcançou? Paulo tem a resposta. Primeiro, observe que houve uma revolução quando Paulo se converteu e ele passou a ter uma forte decisão: descobrir a vontade de Deus para a sua vida. Paulo passou a buscar a justiça que não vem por merecimento ou por boas obras, mas a justiça que vem pela fé em Jesus Cristo. É sobre esta justiça que Paulo falou nas cartas aos Gálatas e aos Romanos. Paulo passou a buscar um relacionamento com o Cristo vivo e o poder da ressurreição de Jesus Cristo em sua vida. É como se Paulo estivesse numa corrida com regras estabelecidas. Essas regras nos levam a conhecer a vontade de Deus para nossas vidas. E o prêmio, ou a medalha dessa corrida, é o prêmio do chamado celestial de Deus em Cristo Jesus. Devemos viver de acordo com a luz que Deus nos tem dado. Imagine um carro que roda por onde a luz dos seus faróis iluminam, ele segue de acordo com esta luz. Se você viver de acordo com a luz que Deus tem dado a você, ele lhe dará mais luz para caminhar mais dentro de sua vontade, vamos dizer assim. Já no terceiro capítulo, Paulo fala sobre duas coisas. A primeira refere-se ao propósito de viver em Cristo, que é alcançar aquilo para o qual fomos alcançados por Cristo. O propósito dos discípulos de Cristo é prosseguir para o alvo, para o objetivo, para o prêmio do chamado de Deus que está em Cristo Jesus. Paulo fala também sobre como descobrir qual é este propósito. Através da obediência, experimentamos a perfeita vontade de Deus para nossas vidas. Ao falar sobre o prêmio desta corrida, Paulo apresenta outras pistas que nos levam a descobrir a vontade de Deus. Ele escreve: "Não penso que eu mesmo já o tenha alcançado, mas uma coisa faço, esquecendo-me das coisas que ficaram para trás e avançando para as que estão adiante." O que Paulo fala aqui implica em estabelecer prioridades e se fixar nelas. Assim como Paulo, Davi também estabeleceu prioridades para a sua vida. Observe o que ele escreveu no Salmo 27. Uma coisa pedi ao Senhor, e é o que procuro, que eu possa viver na casa do Senhor todos os dias da minha vida, para contemplar a bondade do Senhor e buscar sua orientação no seu templo. A prioridade número 1 de Paulo era: prossigo para o alvo, a fim de ganhar o prêmio do chamado celestial de Deus em Cristo Jesus. E você? Você tem esta determinação também? Você tem este marco espiritual que dá a convicção de que Jesus já o alcançou? Você tem esta obsessão de conhecer por que Jesus o alcançou e entrou em sua vida? Jesus quer salvar, não é? E isso é muito importante. Mas, além disso, existe algo que Ele quer que você faça. E você acredita nisso? Aqueles que foram criados num lar evangélico por pais tementes a Deus muitas vezes não têm o marco espiritual de quando se converteram a Jesus Cristo, como Paulo teve, cujo encontro com Jesus revolucionou toda a sua vida. Essas pessoas, entretanto, são marcadas espiritualmente quando recebem o chamado para a vontade e a obra de Deus. O estudioso Dr. Kenneth Scott, ele afirmou que, em mais de 2000 anos da história da Igreja, as pessoas que mais foram usadas por Deus para estabelecer a sua obra na Terra foram pessoas vindas de lares evangélicos e não os que tiveram uma conversão como a de Paulo na estrada de Damasco. Paulo enfatiza em suas cartas o presente propósito da nossa salvação. Em Efésios, capítulo 2, versículos 8 e 9, ele afirmou: pois vocês são salvos pela graça, por meio da fé. E isso não vem de vocês, é dom de Deus, não por obras, para que ninguém se glorie. É assim que somos salvos. No versículo 10, Paulo continuou: porque somos criação de Deus realizada em Cristo Jesus para fazermos boas obras, as quais Deus preparou antes para nós as praticarmos. Esse é o propósito da nossa salvação. Nesse capítulo 13 de Filipenses, Paulo afirma que Jesus nos salvou para dar salvação eterna. Mas, além disso, ele também nos salvou porque tem algo que quer que façamos hoje, aqui na Terra. Existem obras pré-determinadas para cada um de nós e Jesus quer que andemos nelas. Quando você tem a obsessão, ou seja, a mesma determinação que Paulo tinha para fazer a vontade do Senhor, então, de acordo com Filipenses, capítulo 3, você descobre o prêmio para viver em Cristo, que Paulo chama de chamada celestial de Deus em Cristo Jesus. Paulo tem muito a nos esclarecer sobre como ganhar esse prêmio. Hoje temos que ficar por aqui, mas não perca o próximo programa.
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3: Daquele dia e hora, porém, ninguém sabe, nem os anjos do céu, nem o Filho, senão só o Pai. Pois como foi dito nos dias de Noé, assim será também a vinda do Filho do Homem. Porquanto, assim como nos dias anteriores ao dilúvio, comiam, bebiam, casavam e davam-se em casamento até o dia em que Noé entrou na arca, e não o perceberam, até que veio o dilúvio e os levou a todos. Assim será também a vinda do Filho do Homem. Mateus 24, 36 a 39.

entanto, pode também salvar perfeitamente os que por ele se chegam a Deus, porquanto vive sempre para interceder por eles. Hebreus 7:25.

0: Mas tu, quando orares, entra no teu quarto e, fechando a porta, ora teu pai que está em secreto. E teu pai que vê em secreto te recompensará. Mateus 6:6.
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0: Vivo eu, diz o Senhor Deus, que não tenho prazer na morte do ímpio, mas sim em que o ímpio se converta do seu caminho e viva. Ezequiel 33:11.
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0: Aleluia. Graças a Deus, 9 horas e 35 minutos, agora 9h35. Meu bom dia para você, muito grato pelo carinho da audiência. Deus abençoe você. Em nome de Nosso Senhor e Salvador Jesus Cristo. Glórias a Deus. Apóstolos, para mais uma edição do programa Manhã com Deus. Louvado seja o Senhor Jesus Cristo. Amém. Graças ao bom Deus. Você pode interagir conosco aqui no estúdio através do WhatsApp 4799-268-5364. Eu vou colocar uma música e vou lá embaixo buscar o meu celular, que eu não trouxe ele aqui para o estúdio. Ficou a noite toda dando carga e não carregou devido a um cabo com problema, mas eu vou trazer, porque eu troquei o computador aqui da rádio e o WhatsApp no WhatsApp web, WhatsApp não está aberto e eu preciso conectar aqui, senão eu não tenho contato com você, tá bom? Primeira canção de hoje é Amanda Ferrari e são as duas Amandas, Amanda Ferrari e Amanda Vanessa. Amanda Ferrari, Chore Pra Deus, e Amanda Vanessa, Me Refazer. Bom dia, gente, no ar, o Manhã com Deus. Muito bom dia pra você, bom dia.
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Graças a Deus, muito grato pelo carinho da tua audiência. Ouvimos duas belíssimas canções com Amanda Ferrari e Amanda Vanessa, Chore para Deus e Me Refazer. Graças ao Deus. Daqui um pouquinho mais, a reflexão com a irmã Margarete e a sua participação através do WhatsApp 4799-268-5364. Muito obrigado a todos vocês que nos acompanham no dia a dia. Estou meio atrapalhado aqui hoje, que eu não estou conseguindo conectar o celular do WhatsApp com o computador, mas está na benção. Daqui um pouco eu ajeito. Eu passei o final de semana ajeitando o computador aqui, duas telas, ajeitando todas as coisas aqui no estúdio, para daqui um pouquinho, não sei se essa semana a gente já vai começar a fazer, mas nós vamos voltar a fazer as lives, transmissão de áudio e vídeo em tempo real. Mas eu penso que desta vez nós vamos transmitir somente o momento da reflexão, até porque tem muita questão de direitos autorais, né? Eu transmito um vídeo e o pessoal corta áudio, faz uma série de coisas, né? Então não tem graça nenhuma a gente fazer um trabalho e o Facebook e o YouTube tirar a música, né? O áudio, né? A gente tem que tomar cuidado com fundos musicais, essas coisas todas, mas fundo musical a gente tem próprio, que já é feito por nós mesmos, pelo Gerivaldo Rodrigues, e então é benção. Agora as músicas, né? O pessoal hoje, Zezinho da Esquina grava uma musiquinha e já coloca lá direitos autorais, quer ficar rico com o louvor, né? As pessoas querem enriquecer às custas do evangelho, isso é mal, não é legal não. Tá bom, gente? Então é isso aí. Eu vou ver o que nós vamos decidir ainda. Eu e a irmã Margarete vamos conversar e eu creio que é melhor a saída, né? Tem que ser de comum acordo, mas eu creio que a melhor opção é transmitir somente o momento da reflexão, daí fica o vídeo no YouTube e no Facebook, né? Acabou a reflexão, vai entrar a reflexão, coloca no ar a live. Acabou a reflexão, sai do ar, tá bom? Acredito que vai ser assim. Vamos ouvir duas canções. João Viu com André Fontes e Armando Filho, Nenhuma Condenação. 9:47, 9:47 agora. 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

Graças ao bom Deus, 9 horas e 58 minutos, 9h58 agora. Esse é o programa Amanhã com Deus, radiomelodia.net. Obrigado a todos vocês que nos acompanham. Minha voz hoje está horrível. É, o bicho do Han chegou por aqui, muito frio. Na cidade de Itajaí, esquenta, esfria. E o Rubão não aguenta mais esses choques térmicos. É bem complicado. Mas Deus está no controle de todas as coisas. Vamos ouvir mais uma canção com Filhos do Homem Profetiza. E na sequência, então, nós vamos ouvir a irmã Margarete com uma belíssima reflexão para hoje, tá bem? Mas você não está impedido de interagir conosco através do WhatsApp. Agora já consegui ajeitar aqui. Tá o WhatsApp no ar. É verdade, mas você não lá é desse jeito, tá? Bom dia para você. Opa. Lá é bem desse jeito mesmo, tá? É desse jeitinho. Ou lá, aqui. Lá é bem desse jeitinho, sabe, irmã Jocilene? Tem que ligar e ver como é que funciona direitinho lá para não ter surpresas, né? Igual aconteceu conosco aí. Tá bom, querida? Bom dia para você. Irmã Margarete também, te manda uma beijoca também. Obrigado, tá? Por lembrar da gente. Deus abençoe, em nome de Jesus Cristo. Um abração também para o irmão Cleomar. Valeu, bom dia. Vamos ouvir a canção então, com Filhos do Homem Profetiza. A irmã Margarete diz que essa música foi feita para ela, né? Eu também penso da mesma forma, né? Porque ela fica eufórica quando ouve essa música, ela viaja nas asas dos anjos. Cuida para não cair da asa do anjo, hein? Tá bom? Bênção de Deus, canta Filhos do Homem Profetize. Na sequência, a irmã Margarete, que tá uma vontade de falar, que é uma coisa absurda. Tá aqui parecendo uma russa com... A gente tá para fazer live, mas hoje ela disse: não, bem, não, nós estamos muito feios para aparecer a imagem. Vamos deixar para mais um pouco. Espera a gente ficar um pouquinho mais bonitinho. Vai ser complicado, né, a gente ficar bonitinho, hein? Tá bom? Mas vamos lá. Canta Filhos do Homem, Profetiza. Quem sabe a partir da semana que vem a gente volta a fazer live, tá tudo pronto aqui, tudo ajeitado. Falta só uns detalhezinhos, que é título, e achar umas coisas bacanas para deixar o vídeo mais bonito. Beleza? Canta Filhos do Homem, na sequência a irmã Margarete.

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1: Irmão Luiz Lima, aquele abraço, vindo em Camboriú. Deus abençoe, muito bom dia ao senhor e a todos os familiares aí, tá bom? Bênção de Deus, saudade do irmão.

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2: Graças a Deus. Momento da reflexão. Glórias ao nosso Deus. Vai falar de que hoje, Margarete? Bom dia. Se tu podia puxar esse teu microfone um pouquinho mais para perto. Não, também não é assim o microfone é de lado. Aqui. Aí, é isso. Vamos botar a fita? Pronto. Vai falar de que hoje, Margarete? Bom dia.
3: Bom dia, Rubens. Bom dia a todos.
2: Eu não vou nem dizer, Margarete, que tu tomou um susto. Eu coloquei a imagem dela na tela e joguei para a tela de visualização dela. Tem duas telas, né? Eu faço aqui numa tela e jogo para outra. Ela olhou ali e tomou um susto. Ué, quem é? Eu falei, você. Tá toda encapotada com uma touca, parece uma soviética, uma russa.
3: Glória
2: deixa,
3: a Deus.
2: Deixa eu usar, brincadeira da parte, vai lá.
3: Bom dia a todos. A paz do nosso Senhor e Salvador Jesus Cristo. E quero dizer que você é bem-vindo e você está convidado a fazer essa programação conosco. E o Rubens me fez uma pergunta e eu não respondi, né, Rubens?
2: Não.
3: Quem o Senhor é para você? Essa é a pergunta que eu quero fazer para você hoje. Quem o Senhor é para você? E eu já quero estar lendo aqui uma passagem. Irmã Margarete está meia lenta hoje. É meia lenta. Sabe, Rubens?
2: Tá com a pilha fraca.
3: Eu tô me sentindo assim meia lenta.
2: A pilha fraca, né?
3: Pilha fraca, né? Mas vamos em frente. A irmã Margarete não anda muito... ainda muito bem, né? Essa noite ainda pedi para o Rubens ontem me levar no CIS. Ontem à noite não fui no culto, fui no CIS. Mas não tem nada a ver com o procedimento, né? O processo que eu passei agora. Mas é um outro processo. Mas vamos em frente, né? Não podemos parar, queridos. Não podemos parar.
2: Irmã Margarete, é verdade que quando a gente chega numa certa idade, a gente é que nem carro velho, arruma uma coisa e estraga outra?
3: Ah, tá parecendo, né, Rubens?
2: Sério?
3: O Rubens tá dizendo que a gente fica velho, fica que nem um carro velho, né? Arruma uma coisa e estraga outra. Ai, a irmã Margarete, assim, misericórdia, né? Mas a graça de Deus é aquela que nos fortalece, que nos ajuda, né? Eu estava aqui sentada, sabe, Rubens? Eu estava pensando assim, ó. Às vezes a gente tem uma situação, tem algo, né, para resolver. E a irmã Margarete também é assim, não é só você não. Às vezes a gente não ora a Deus, não busca a direção de Deus. Às vezes eu digo que o irmão Rubens é assim, mas a irmã Margarete também é assim. Diante dessa situação, eu vi que eu errei, né? E a gente não busca Deus, a direção de Deus.
2: Está fazendo muito mistério, mano. Eu já vou te entregar de uma vez.
3: Deus,
2: não
3: Deus, Deus, ele nos dá a direção. Né? Mas às vezes a gente não busca, a gente avalia com os nossos... olhos, né? Nossos olhos carnais, e acha que aquilo é melhor. E
2: avalia às vezes, com os achômetros.
3: Com nossos achômetros, né? E às vezes não é aquilo. Sabe por quê, queridos? Porque nós vimos com os nossos olhos carnais, mas Deus já sabe lá na frente, né? O que, que vai acontecer? E nessa passagem de hoje a gente vai refletir um pouquinho, né? A irmã Margarete, quando foi para fazer a radioterapia, eu disse para o meu esposo, eu peguei o carro da saúde, né? Porque eu poderia ter o carro da saúde para ir todo dia, voltar, eles me pegariam aqui na porta e me deixariam aqui na porta. Beleza, seria ótimo, mas eu fui um dia e eu achei assim que teria que ir muito cedo, 10:30 da manhã, eu já teria, ele já passaria para me pegar. Eu vi que não ia dar para fazer a programação aqui, né, da rádio. E eu digo, não, mas eu quero primeiro fazer a rádio, né? Não quero deixar 15 dias agora sem fazer. E resolvi não ir com o carro e sim ir de ônibus, queridos. Aí é que a gente se engana, né? Muitas vezes a gente avalia a situação e decide por nós mesmos, né? Não consultamos, não perguntamos, não pedimos, porque Deus, ele nos dá direção, de uma forma ou outra ele nos dá direção, ele mostra para nós, né? Porque nós vimos hoje, mas ele já viu o amanhã. E assim a irmã Margarete fez. Esses 15 dias eu estava indo fui de ônibus. Teve um dia que eu pedi para o irmão Rubens, eu disse, me leva lá porque caminhando eu não vou conseguir chegar. Não, por que caminhando? Porque da onde eu saltava do ônibus, ali no Marieta, lá na clínica lá onde estava fazendo, né? Era um pouco longe. E a irmã Margarete caminhou muito nesses dias. Sabe o que, que aconteceu? Ano passado, a irmã Margarete teve um problema de esporão no calcanho, né? No calcanhar, aquele esporão, né? Ano passado. Aí, beleza, fui no médico, bati raio-x, vi que era, tomei um remedinho e passou, né? Passou, e oração também, e passou. Mas quando foi agora, nesse período de caminhada, muita caminhada, forçou muito o meu pé e aquilo ali.
4: Meio quilômetro mais ou menos da onde tu descia até ali.
3: Meio quilômetro, Rubens, da onde eu desci até onde eu tinha aqui, né? Ah, eu achei que ia ser bom, eu gosto de caminhar um pouco, de. Beleza. E só que isso voltou a doer, mas com uma intensidade tão grande, uma dor tão grande, é que infecciona, né? Porque daí forçou muito, que eu não podia mais nem caminhar. Ontem, por exemplo, eu acordei de manhã e eu não conseguia nem botar o pé no chão. Passei o dia todo assim, quando chegou a tarde, tomei um remédio e fiz uma infusão, né? E deitei, fiquei na cama a tarde toda. Mas no final da tarde, à noitinha, eu disse pro Rubens, me leva no SIS. Aí fui, bati outro raio-x, realmente é isso. Aí tô tomando um remedinho. E tem coisas, queridos, que às vezes a gente não consulta a Deus. Ah, é tão fácil de resolver que a gente resolve por nós mesmos, a gente decide, mas Deus sabia, se eu tivesse buscado, com certeza, que Deus ia me dar direção de não fazer a rádio.
2: Irmã Margarida, precisa um pouquinho. É que às vezes Deus nos dá o caminho e nós preferimos o atalho. E já dizia minha tataravó que quem troca caminho por atalho procura trabalho. E você encontrou.
3: E eu encontrei, né? O trabalho, né, Rubens? E
2: agora... queria comodidade, né, Renda? Queria comodidade.
3: Não, eu pensei, primeiramente, eu pensei aqui, né, que eu não...
2: Mas está sério, gente, ela está que não consegue pisar.
3: E de ônibus, eu saía, eu pegava o ônibus aqui... Meio-dia e 15, meio-dia e 20, então daria para eu sair da rádio, fazia almoço, almoçava e ia, né? Tranquilo. Mas não era assim que era para ter feito. Eu teria que ter deixado a rádio aqui uns 15 dias,
4: pegado férias,
3: né? E ter feito o tratamento certinho, né? Mas amém. A gente vai errando e vai aprendendo, né? Em cima dos erros. Tá bom, queridos? Mas eu quero já entrar na palavra, né? Já falei demais. Não ia nem falar, né, nessa situação, mas já falei. Amém, queridos? Então é assim. Busque ao Senhor em todas as situações, porque Deus, ele tem prazer em nos ouvir, em falar conosco, nos abençoar, queridos. Então, por isso que eu disse que a irmã Margarete está meio na lenta hoje. Mas eu digo, não, vamos fazer a rádio sim, tá Bom, queridos, eu quero ler uma palavra aqui com você que está em Mateus 16, o 15 e o 16, que nos diz assim, ó, disse-lhes ele: e vós quem dizeis que eu sou? E Simão Pedro respondendo disse: tu és o Cristo, o Filho de Deus vivo. Tu és o Cristo, Filho do Deus vivo. E vós quem dizeis que eu sou? Por isso que eu estava aqui, né? Fazendo essa pergunta, né? O Senhor, quem é o Senhor para você? Quem é o Senhor para nós, né? Porque ali Jesus, ele estava com seus discípulos e questionou sobre como eles o enxergavam. Afinal, eles já caminhavam durante certo tempo com o Senhor. E não é diferente conosco, né? Nos 3 anos que Jesus esteve com eles, em várias situações, Jesus os advertiu sobre a fé. Os próprios discípulos questionavam quem era Jesus. Nesse dia, Pedro respondeu sem escorregar nas palavras, sempre impetuoso e afoito. Não permitiu que alguém o avançasse à sua frente. Deus para mim é o Todo-Poderoso. Deus é o Todo-Poderoso, Criador de tudo. Nele há todo poder, soberania e majestade, vida e esperança. Certamente há muito mais palavras com as quais eu posso descrever. Agora, como você descreve Jesus? Quais palavras você usaria para expressar quem é o Senhor? Perceba que o Senhor se revela aos seus filhos conforme nós o buscamos. É verdade, queridos. O Senhor se revela a nós conforme nós o buscamos. Foi o que a irmã Margarete, né, aqui acabou de relatar. Eu não busquei ao Senhor. Eu decidi, eu resolvi o que eu ia fazer, né? Mas quando nós buscamos o Senhor se revela, Ele revela a nós de uma forma tremenda, queridos. E talvez essa forma pela qual você o vê seja diferente da minha. Talvez você veja diferente. Acredite, é natural termos olhares diferentes. No entanto, uma coisa que não pode mudar é quanto ao Senhor ser o nosso Pai. Aleluia. E Ele tem prazer em cuidar de nós, queridos. Quantas vezes os nossos filhos, né, vão e fazem as coisas sem nos consultar, sem compartilhar com a gente, e acabam fazendo as coisas erradas. E quando dá tudo errado, aí eles correm, né, para o pai, para a mãe, pedem ajuda, pedem socorro, porque eles sabem que nós temos, né, o endereço certo, aonde buscar, que é no Senhor, a buscar ajuda, buscar orientação, direção de como sair, né, daquele problema. Então, o nosso Pai, queridos, Ele nos ama assim como nós amamos os nossos filhos. Mas Ele deixa porque nós queremos muitas vezes fazer as coisas do nosso jeito, né? Como nós achamos melhor, mas o melhor mesmo, queridos, é buscar ao Senhor. Então, acredite que a melhor forma ainda é quando o Senhor nos orienta, nos ensina, mas para isso nós precisamos fazer o quê? Buscarmos a Ele, queridos, porque Ele nos revela, sim, porque nós não estamos vendo. Mas Ele nos mostra, né? Então, quem Deus é para você? E com base nessa certeza, antes de conhecê-lo, a minha vida era uma depois que eu recebi como Salvador, o meu olhar mudou, a minha esperança renasceu e a minha fé se tornou ativa. Então, antes de nós conhecermos o Senhor, a nossa fé era assim. Nós cria em Deus, mas nós fazia as coisas do nosso jeito, na nossa hora, como nós achávamos melhor. Mas depois que nós conhecemos o Senhor, queridos, o nosso Salvador, nós precisamos mudar a nossa independência do Senhor e nos tornar dependentes. Aleluia! Porque nem tudo nós podemos resolver, mas com a ajuda dEle, com a orientação dEle. Deus sabe, queridos, exatamente o que está no seu coração. Ele sabe. Com certeza, nesse momento, não tente esconder, não. Contudo, Ele só agirá se você permitir. Ele só vai agir, querido, se nós permitirmos. E quantas vezes nós não permitimos, né? Porque Ele sabe como é o nosso amanhã. Ele sabe em que as nossas escolhas resultarão. Quem planta sementes, queridos, esperando uma grande colheita, não pode prever com exatidão. Se isso de fato sucederá, mas Deus é a exatidão dos cumprimentos e das promessas na nossa vida. Então nós devemos, né, buscar ao Senhor, porque aquilo que nós plantarmos,

0: Glória a Deus. A irmã Margarete também tá, né, meia resfriada, então tem horas que fica meio complicado, queridos. Mas Deus, querido, Ele sabe exatamente o que está no meu, no seu coração. E como é que nós agimos, né? O Senhor, Ele pode ser tudo para nós, mas nem sempre, queridos, Ele vai responder as coisas como nós queremos. Nem sempre Ele vai fazer aquilo que nós queremos. Não é porque Ele não quer ou Ele não pode. Não, é porque Ele sabe o que é melhor para mim e para você. E Ele nos ama. Então Ele vai fazer sempre aquilo que Ele acha que é o melhor. Então muitas vezes nós não buscamos ao Senhor porque nós queremos fazer as coisas do nosso jeito. Mas o Senhor, queridos, Ele se revela aos seus filhos conforme nós o buscamos. Então nós podemos buscar ao Senhor porque Ele vai se revelar. Aleluia. Às vezes a gente não está tendo nenhuma visão, nenhum entendimento, mas quando nós nos colocamos em oração, o Senhor se revela. O irmão Rubens às vezes pega um pouquinho no pé da irmã Margarete, né? Porque tudo tem que orar. Se tá bem, tem que orar. Se não tá bem, tem que orar, agradecer, né? Então a irmã Margarete gosta, porque eu já tive muitas experiências de quando eu busco a Deus em causas impossíveis, as respostas que Deus traz. E quando eu não busco também, a se consequência, né, que nós colhemos.
1: Se você ficar falando assim, o pessoal vai achar que eu sou contra a oração. Não é bem assim como ela está dizendo. É que ela se quebrou a unha, ela ora. Se a unha está boa, ela ora. Então
0: É assim,
1: meio engraçado.
0: Para mim, tudo tem que
1: ter. Só que é o seguinte: quando eu tô muito doente, eu não deixo ela orar por mim, não. Porque eu já vi ela orar por uns 3 ou 4 aí. 3 dias depois teve velório.
0: Ah, mas tu reconhece, né? Semana passada.
1: Tô brincando,
0: ainda,
1: amor, claro.
0: Ele tava um dia com tanta dor. Ele assim para mim: ai, nega, faz uma massagenzinha em mim, faz. Eu digo: então vamos fazer massagem e vamos orar. Aí eu faço a massagem e já oro, irmãos. Ele disse: nega, como é que foi, amor, que tu disse?
1: Ah, foi, tu não tem noção, foi milagrosa aquela massagem.
0: Ele disse: tu não tem noção, mas aquela massagem foi milagrosa. Eu digo: foi a massagem ou foi a oração? Porque milagre assim instantâneo, às vezes não é a massagem, não, queridos. E Deus me levou assim a orar com uma intensidade, né? Com compaixão, misericórdia, porque eu sei o quanto é difícil quando a gente está com uma dor, né? Então é assim que acontece. Então, por tudo, ele pede a massagem, eu digo: vamos fazer a massagem, mas vamos orar. Aí eu vou fazendo a massagem e vou orando. Aí se ele está no mesmo espírito, né? Porque é quando dois concordam, queridos. Porque se eu for orar por você e você não estiver crendo, você estiver duvidando, você não estiver com aquela intensidade ali na oração, né? Se aquebrantando diante de Deus, às vezes a coisa não acontece. É quando dois concordam. Então, na hora do aperto, da dor, né, Rubens? Aí a concordância, né? Então, glória a Deus, queridos, que o nosso Pai é bom, né? E nós precisamos sim descobrir a nossa verdadeira identidade, queridos, e fazer agir com base em quem você é, não nas suas circunstâncias. Nós precisamos descobrir quem nós somos em Cristo, né? E com essa base, queridos, é que nós, né, nos apegamos ao Senhor, oramos, cremos, né? Não olhamos para a circunstância, mas olhamos para o nosso Salvador, né? Então eu pergunto para você nesse dia: quem o Senhor é para você? Ele é tudo para mim. Mas eu digo para você, nem tudo ele faz do jeito que eu quero. Amém? Ele faz do jeito que ele sabe que vai ser o melhor. Porque o melhor para mim, o melhor para você, nem sempre é o melhor que Deus vê. Amém, queridos? Então, vamos buscar ao Senhor, né? Vamos nos render a Ele, porque Ele é o Todo-Poderoso. Para mim, Ele é o Todo-Poderoso. Ele é o Criador de tudo, queridos. E nele há poder, sim. Aleluia, poder no nome de Jesus. Então, quando você orar, ore. Ore dessa forma, poder no nome de Jesus. E é no nome de Jesus que nós devemos orar. Podemos orar, Rubens, ou vamos ouvir um louvor?

Deus é o nosso refúgio e fortaleza, socorro bem presente na hora da angústia. E nesta confiança, vamos falar com Deus agora. Formamos a corrente de oração com a irmã Margarete.

Glória a Deus, eterno, soberano, nosso Deus, nosso Pai. É no nome do Teu Filho amado, Jesus Cristo, que nós oramos. Eu quero estar apresentando, Senhor, cada vida que está conectado nesse momento. Aqueles que estão orando, intercedendo, clamando por outras vidas, Senhor. Eu Te peço, perdoa-nos e nos alcança com a Tua misericórdia. Nos concede a Tua graça, Senhor, o Teu favor. Sim, o Teu favor não merecido, porque nós não merecemos. Mas é por amor a Jesus Cristo, ó Pai, que Tu nos concede a bênção, a vitória. Porque através dEle, Senhor, é que nós somos merecedores. Tua palavra também nos diz, Senhor, que não há um justo sequer, mas que nós somos justificados no sangue de Jesus Cristo. É por isso que nós, Senhor, oramos, porque cremos na Tua palavra, que é viva e verdadeira. E quando o Teu Espírito Santo age, Senhor, em nós e através de nós, o Teu querer perfeito, Senhor, se torna realidade. Se torna possível, porque para Ti tudo é possível. Para Ti não há impossível que Tu não possas fazer. Então realiza, Senhor, o impossível em cada coração, salvando, libertando, curando, Senhor, para a honra e glória do Teu nome, ó Deus. Para a honra e glória do nome de Jesus, porque Ele se entregou por amor. Sim, ó Pai, muito obrigada por este sacrifício santo, justo e perfeito. Aleluia. Você que nesse momento está reconhecendo o Senhor Jesus como Salvador, como Senhor.

ó Deus, a buscar em Ti resposta, Pai, para as nossas necessidades, porque Tu tens prazer em nos abençoar, ó Deus. Muito obrigada, Senhor, porque mesmo nas experiências difíceis, Senhor, Tu nos ensina. Aleluia. O poder é Teu, a honra é Tua e a glória é para Ti, Senhor. Aleluia. Eu coloco a minha vida, Senhor, no Teu altar. E eu Te agradeço porque Tu tens cuidado de mim, Senhor. Sim, Tu tens cuidado, Senhor. Ainda que muitas vezes, ó Deus, as nossas decisões, elas nos levam por caminhos, Senhor, que não era o caminho que Tu tinha para nós. Mas nos perdoa, nos concede, Senhor, um espírito obediente, manso e humilde, Senhor, para que nós venhamos receber a Tua graça, Senhor, a Tua misericórdia. Eu desejo a você um dia cheio da bênção, da graça e da paz do Senhor. E eu quero estar orando também junto com você. Junto com você. Tem algo no meu coração, porque a palavra de Deus diz que a oração de um justo é poderosa. Se houver um justo, sim, Deus com certeza vai realizar o desejo dele. Eu quero pedir a você que nesse momento nós peça ao Pai, em nome de Jesus, pelo jogo da seleção brasileira hoje. Sim, é um compromisso meu, seu, orar pela nossa nação, a nação brasileira. E o meu desejo é que eles venham ganhar. Mas o Pai tem o melhor. E Ele sabe o que é o melhor. E eu oro agora junto com você, na mesma concordância, reconhecendo que Deus ouve a oração do justo, aquele que reconhece que é justificado no sangue de Jesus. O Pai ouve, Ele recebe, Ele responde, não da maneira que queremos, mas da maneira com que Ele quer. Sim, Pai, entregamos essa situação, essa causa nas Tuas mãos, porque reconhecemos que Tu és um Deus vivo, um Deus verdadeiro, um Deus justo, um Deus fiel. Sim, que faz aquilo que nós não podemos fazer. E que lá, Senhor, no meio daqueles homens, haja fé. Sim, ó Deus, que tudo que é contrário à Tua vontade venha cair por terra e a Tua vontade prevaleça, Tua vontade que é boa, perfeita e agradável. Nós abençoamos, Pai, a nossa nação brasileira. Sim, ó Deus, e nós rejeitamos no nome de Jesus tudo que é contrário, porque há poder no sangue de Jesus. Há poder no nome de Jesus, e é no nome de Jesus que nós oramos e Te agradecemos, ó Pai, porque até aqui a Tua vontade tem prevalecido, e que prevaleça a Tua vontade, não a nossa, Pai, mas a Tua. Em nome de Jesus Cristo, ó Pai, eu Te louvo e Te agradeço. Amém, queridos. Deus abençoe e fiquem todos, tenham todos um dia na bênção, na graça, na paz. E amanhã, se o Senhor nos permitir, estaremos aqui novamente.

10 horas e 47 minutos agora, 10h47. Nós chegamos ao final de mais um programa Amanhã com Deus. Muito grato aí pelo carinho da tua audiência. Se Deus nos permitir, amanhã estaremos com você. E logo mais, 21h30, você tem o reprise desse programa em áudio, tá bom? E 21h30. Vem aí a última canção do programa, Sandra Santos, Não Quero Te Perder. E na sequência, o pastor João Rio Palharim com uma belíssima mensagem para hoje. Um ótimo dia para você, Deus abençoe e um ótimo início de semana. Tchau, gente. Tchau.

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1: Pegue a palavra de Deus e abra no segundo livro do profeta Samuel, capítulo 24. Vamos ler a partir do versículo 21. Achou? Tem alguém aí ao teu lado sem a palavra de Deus? Caso tenha, aproxime-se da pessoa e ofereça para ela uma leitura compartilhada da palavra de Deus. Divida com ela esta refeição. Pastor, eu nem conheço a pessoa. Eu te apresento, é teu irmão, é tua irmã. Aproxime-se da pessoa, divida a leitura com ela. Está escrito assim. E disse Araúna, por que vem o rei, meu senhor, ao seu servo? E disse Davi, para comprar de ti esta eira, a fim de edificar nela um altar ao Senhor, para que este castigo cesse de sobre o povo. Então disse Araúna a Davi, tome e ofereça ao rei, meu senhor, o que bem parecer aos seus olhos. Eis aí bois para o holocausto, e os trilhos, e o aparelho dos bois para a lenha. Tudo isso deu Araúna ao rei, e disse mais Araúna ao rei, o Senhor, teu Deus, tome prazer em ti. Amém? Eu vou reler apenas o versículo 23. Tudo isso deu Araúna ao rei. Disse mais Araúna ao rei, o Senhor, teu Deus, tome prazer em ti. Agora eu leio mais uma vez e cada pessoa que está comigo aqui, na sede da Paz e Vida do Estado do Amazonas, Manaus, Brasil, repete em seguida, vamos lá. Tudo isso, bem alto, tudo isso, deu Araúna ao rei. Disse mais Araúna ao rei, o Senhor, teu Deus, tome prazer em ti. Amém? Você acredita na palavra de Deus? Isto que eu li agora foi um aspecto histórico, algo que foi relatado no livro do profeta Samuel, mas também confirmado no livro de Crônicas, porque eram fatos oficiais do reino. Documentos históricos comprovam, portanto, que isso de fato aconteceu do jeito que a palavra de Deus está dizendo que aconteceu. Quem acredita nisso, levante a mão. Eu também creio. Então vamos dar a melhor salva de palmas que a grande Manaus já deu para a palavra de Deus. A melhor salva de palmas que a Amazônia já deu para a palavra de Deus. Isso! Oh, glória! Abra tua boca e diga glória, glória, glória ao teu nome, Senhor. Isso, vai aplaudindo e glorificando. Convido todo o Brasil, convido Portugal, convido Moçambique, Angola, Cabo Verde, Tomé e Príncipe a juntar-se a nós aqui em Manaus e glorificar a Deus conosco agora. Isso, brasileiros espalhados pelo mundo, povos de língua portuguesa, juntem-se a nós agora, glorifiquem, glorifiquem, deem glória, glória, glória, continuem, continuem. Pai querido e Deus amado, olha que coisa linda e maravilhosa, o povo de Manaus está liderando este louvor até o céu. Povos de língua portuguesa te glorificam em toda parte. Então recebe este louvor. E sobre cada vida que te exalta, derrama a tua bênção, derrama a tua virtude, derrama o teu poder. Agora, Pai, a tua palavra vai ser pregada. Ninguém veio aqui para escutar homem algum, todos querem ouvir a tua voz. Então vem com teu espírito, tome a boca do pregador, tome os lábios do mensageiro, envia a tua palavra com poder e autoridade, e que a tua palavra percorra toda a terra e produza o resultado para o qual está sendo mandada, em nome do Senhor Jesus. Diga amém, Jesus. Oh, glória. Coisa maravilhosa, quem está sentindo a presença de Deus aqui? Mesmo. É tão bom estar com vocês aqui em Manaus. É tão bom estar aqui. O nascimento da paz e vida está ligado a Manaus. Foi aqui que a paz e vida nasceu. E aí eu voltei para São Paulo e abri a primeira igreja da paz e vida. Por isso que eu tenho esse carinho especial com os amazonenses, os manauaras. Estou muito feliz de estar aqui com vocês. E a boa notícia é que o nosso Deus também compareceu. O nosso Deus também está aqui no nosso meio. É por isso que nós sentimos essa coisa tão boa quando aplaudimos e glorificamos o nome do Senhor. Glória a Deus. Podeis se assentar, por favor. Amados, preste atenção agora. O rei Davi tinha feito grandes conquistas. Ele conseguiu a cidade de Jebus. Dominou a cidade e a transformou em Jerusalém, a casa de paz. E Davi conseguiu prosperar e ser respeitado. Ele unificou as 12 tribos de Israel. A nação, sob a sua liderança, só colecionava vitórias. E Davi, então, estava muito bem. Aliás, Davi é o rei humano mais abençoado que Israel já teve. Somente Jesus Cristo supera o rei Davi. O rei Davi era um homem de Deus, mas todo homem de Deus vacila. Assim como também toda mulher de Deus vacila. E o rei Davi, por causa do conforto em que se encontrava, e também por não ter grandes coisas mais a fazer, ele decidiu cometer um pecado. E ele sabia que era pecado, mas queria fazê-lo. Ele tinha noção que aquilo era errado. Então ele chamou o seu general, Joabe, que era, vamos dizer, o amigo mais chegado, porque Jonatas já tinha morrido. E Davi diz: Joabe, eu quero fazer isso em Israel. E ele falou qual era a sua intenção. Aí o Joabe, com todo o respeito, disse: rei, para que isso? Não faça isso. Mas o rei bateu o pé. Eu quero, Joabe. Chame os principais de Israel. Chame todos os líderes. Eu quero que vocês façam isso que eu estou mandando. E quando os principais líderes, juntamente com Joabe, se reuniram com o rei Davi, os príncipes também aconselharam: rei, não faça isso, para quê? E o rei Davi bateu o pé: eu quero, e acabou. Sou eu que mando, eu sou o rei. Joabe ainda disse: olha, Deus multiplique 100 vezes mais o nosso povo, mas não faça isso. E diz aqui a palavra, olha só, quero que você veja comigo o versículo 4. Porém, a palavra do rei prevaleceu contra Joabe e contra os chefes do exército. Joabe, pois, saiu com os chefes do exército diante da face do rei a numerar o povo de Israel. Eu deixei para te mostrar qual era o pecado que Davi queria cometer somente agora, porque pecado é pecado. Não importa se é um roubo, um assassinato, um adultério, uma mentira. Pecado é tudo aquilo que contraria a nossa consciência e a vontade de Deus. O rei Davi só queria numerar o povo. E isso, Deus não se agradava. Por quê? Porque Deus falou assim para Abraão, lá atrás, 1000 anos antes de Davi nascer. Deus falou assim: Abraão, porque tu não me negaste o teu filho, o teu único, eu te digo que deveras multiplicarei a tua descendência como as estrelas que estão no céu e como os grãos de areia que estão na praia do mar, e ninguém conseguirá contá-la. No entanto, Davi falou: mas eu vou contar. Esse era o pecado. Se Deus tinha dito que ninguém poderia numerar a descendência de Abraão, Davi estava fazendo uma coisa contrária à vontade de Deus. Aparentemente, não é uma coisa grave, era um censo, mas não permitido por Deus. Toda vez que você faz uma coisa e o sininho toca na tua mente, na tua consciência, de que aquilo é errado, é pecado, e mesmo a palavra de Deus te mostrando que é pecado, e mesmo o Espírito Santo de Deus te mostrando que é pecado, te convencendo que aquilo é pecado, e mesmo assim você vai e faz, não importa que pecado seja, você se tornou devedor a Deus. E o salário do pecado é o quê? A morte. Joabe e os principais líderes de Israel, obedecendo ordem, foram numerar os descendentes de Abraão. Olha o que diz aqui a palavra no versículo 8. Assim, rodearam por toda a terra e ao cabo de 9 meses e 20 dias, voltaram a Jerusalém. Anote isso aí, ó. O censo demorou 9 meses e 20 dias. Foi um pecado de longo prazo. Olha a gestação do pecado aí, 9 meses e 20 dias. Durante esse pecado continuado e prolongado, em qualquer momento Davi poderia dizer: Joabe, líderes, parem, eu reconheço que isso é errado, parem. Em qualquer momento, na execução daquele pecado continuado, ele poderia ter se arrependido, mas ele não se arrependeu. E tem gente que é assim, está num pecado continuado, e continua no pecado, e é um pecado que se prolonga, e a pessoa sabe, porque a consciência dela está acusando que aquilo é errado. A pessoa conhece a palavra de Deus e a palavra de Deus está mostrando que aquilo é errado. A pessoa tem o Espírito Santo falando o tempo todo no seu ouvido e no seu coração de que aquilo está errado, mas a pessoa não se arrepende. Qual é o salário do pecado? Todo pecado traz consequência. A pessoa às vezes é obstinada, ela quer cometer o pecado, ela quer fazer aquele pecado, e ela quer continuar praticando o pecado. Esse é o grande problema. É isso que a palavra de Deus está nos mostrando aqui no segundo livro do profeta Samuel, capítulo 24. Um pecado continuado. Em qualquer dia, Davi poderia ter se arrependido, mas ele não se arrependeu. Agora veja o que diz aqui o versículo 10. E o coração doeu a Davi depois de haver numerado o povo. E disse Davi ao Senhor: muito pequeno que fiz, porém agora, ó Senhor, peço-te que traspasses a iniquidade do teu servo, porque tenho procedido muito loucamente. Veja só, houve arrependimento, houve reconhecimento do pecado, houve pedido de perdão. Davi alcançou de Deus o perdão, mas a consequência do pecado continuou. E repare que ele só reconheceu o erro e o coração só doeu depois de consumado o pecado. Ele teve 9 meses e 20 dias para se arrepender, mas só depois do pecado consumado é que ele caiu em si. Mas aí, meu querido, a consequência já estava se espalhando. Havia um profeta lá na casa real chamado Gade. Esse profeta foi mandado por Deus até Davi e disse: escolhe um destes 3 castigos. 7 anos de fome no país, 3 meses você fugindo dos seus inimigos, ou 3 dias de peste. E Davi escolheu 3 dias de peste. Porque 3 dias é rápido para passar, não é? É hoje, amanhã e depois de amanhã. Parece rapidinho. Só que nestes 3 dias, uma peste se espalhou, a praga e a espada do anjo foi comendo. E morreram 70 mil homens em apenas 3 dias. Davi ficou apavorado quando aquela mortandade se espalhou e ele do seu palácio começou a clamar a Deus. Ele disse: Senhor, seja a tua mão contra mim, porque eu que sou o culpado. Não estas ovelhas inocentes. E quando Davi olha, ele vê um anjo lá no alto da cidade de Jerusalém. Um anjo que estava com uma espada, lançando pragas e pestes e se preparando até para acabar com Jerusalém, que era o grande orgulho de Davi. Eu conquistei Jebus, eu sou bom. Deus falou para o anjo: não, não, poupe a cidade, guarda a espada. Profeta, vai falar de novo com Davi. E Davi estava chorando e ele via o anjo lá no alto da cidade. Um anjo gigante, enorme. A visão mostrava um anjo grande. O profeta chega e diz: Davi, tem um jeito de cessar esse castigo. Deus me mandou falar para você. O que é que você tem que fazer para acabar com esse castigo e com esta praga? Vai lá naquele lugar onde você também viu o anjo. Construa lá um altar para Deus. E ali você apresente as suas ofertas. Apresente os seus sacrifícios e os seus holocaustos. E este mal cessará. E Davi, mais do que depressa, foi para lá. Para o alto da cidade de Jerusalém. E subiu a colina. O Monte Moriá. Era um terreno descampado que pertencia a um homem chamado Araúna. E Araúna, quando viu o rei Davi chegando, ele foi e se inclinou diante do rei. Agora, olha só, vou te contar o que aconteceu e vou te mostrar o que estava por detrás. Quando Araúna viu o rei Davi, estou te mostrando só a parte visível, a parte física. Ele correu, se ajoelhou na frente, cumprimentou o rei e perguntou: o que que o senhor veio fazer aqui? E o rei disse: eu vim aqui nesta eira para construir um altar e sacrificar para Deus, para que cesse esse castigo sobre o nosso povo. Aí Araúna diz: rei, então pegue aqui os bois para o holocausto, pegue aqui a lenha, os trilhos, pode pegar tudo e eu dou para o rei. E o rei faça o seu holocausto, faça o seu sacrifício e o Senhor teu Deus tenha prazer de ti. Esse é o fato. Esse é o fato, você já leu isso. Porém, vamos olhar o que estava por detrás do fato. O que estava acontecendo no mundo espiritual. Satanás, que também é um espírito, ele viu Deus falando para o anjo, não destrua Jerusalém. Profeta, vai lá, fala para o Davi, me erguer um altar lá na era de Araúna. Porque se ele fizer ali holocaustos e sacrifícios, eu vou receber e vou cessar a praga e a morte em Israel. O diabo escutou tudo isso. O diabo sabia qual era o plano de Deus. O diabo sabia perfeitamente o que Davi tinha ido fazer lá no Monte Moriá, que ainda não era um local sagrado. O diabo sabia perfeitamente qual era o propósito de Deus com aqueles holocaustos e sacrifícios. E o diabo não queria que a praga e a peste cessasse. Porque quando acontecem desgraças na tua vida, doenças, tormentos e muitas enfermidades no teu lar, e quando você começa a padecer com pestes e pragas, o sofrimento muitas e muitas vezes leva a pessoa a blasfemar de Deus. Onde é que Deus está? Por que Deus não me ajuda? Por que Deus não me socorre? Por que Deus está deixando isso acontecer? O diabo quer que a pessoa blasfeme. Então Satanás, quando viu o rei Davi subindo a colina para ir lá na eira de Araúna, eu não tenho dúvida nenhuma que o diabo se antecipou. Araúna não era israelita, ele era jebuseu. Ele era pagão. Ele não acreditava no Deus do rei Davi. Tanto que ele falou, oferece tudo isso, eu te dou, rei Davi. Pode oferecer e o Senhor teu Deus tenha prazer em ti. Araúna não acreditava no Deus de Davi, porque ele era jebuseu. Eu não tenho dúvida nenhuma que Araúna naquele momento estava agindo, mesmo que não fosse conscientemente. Araúna estava agindo controladinho pelo diabo. Araúna talvez não tivesse nem consciência de que naquele momento ele estava sendo usado pelo próprio adversário. Mas ele foi usado sim. Para dizer ao rei Davi, rei, eu te dou os bois, eu te dou os trilhos, eu te dou a madeira para o holocausto, eu te dou tudo. E olha o que diz aqui a palavra, eu li para você o versículo 23, tudo isso deu Araúna ao rei, disse mais Araúna ao rei, o Senhor teu Deus, tome prazer em ti. Uma ironia do diabo, Deus não ia tomar prazer coisíssima nenhuma. Se o rei Davi não fosse um homem espiritual, se ele fosse ingênuo, se ele fosse bobo, ele teria caído naquela cilada. O rei Davi teria dito, olha, foi só eu pedir perdão a Deus, foi só eu me arrepender, as portas já estão se abrindo. Estou recebendo tudo para fazer o holocausto. Os bois, a lenha, os trilhos. Olha como Deus já está operando. Você vê? Não era Deus operando coisa nenhuma. Porque se Davi aceitasse o que Araúna estava dando para Davi apresentar a Deus, Davi teria feito uma oferta, mas nunca um sacrifício. Nunca um holocausto. Quem entendeu isso, levante a mão. Você entendeu? O que é que faz a peste parar, a espada parar, o castigo parar? Vamos comigo aqui. No livro de Êxodo, no capítulo 5, versículo 3. Êxodo capítulo 5, versículo 3. E eles disseram: o Deus dos hebreus nos encontrou, portanto, deixa-nos agora ir caminho de 3 dias ao deserto, para que ofereçamos sacrifícios ao Senhor, e Ele não venha sobre nós com pestilência ou com espada. Era peste e espada que estava em Jerusalém no tempo do rei Davi. Quem foi que propôs esse negócio de sacrifício e holocausto para acabar com a peste, com a espada? O próprio Deus. Vá no capítulo 3, aí mesmo em Êxodo. Quando Deus apareceu para Moisés lá no Monte Sinai, Deus falou várias coisas para Moisés. E Deus falou assim: Moisés, vai lá, volta para o Egito, converse com os anciãos de Israel, eles vão te ouvir, e diga para eles. Vamos ler aqui? Porque eles ouvirão a tua voz, e irás tu e os anciãos de Israel ao rei do Egito, e dir-lhe-eis: o Senhor, o Deus dos hebreus, nos encontrou. Agora, pois, deixa-nos ir caminho de 3 dias para o deserto, para que sacrifiquemos ao Senhor nosso Deus. Eu sei, porém, Moisés, que o rei do Egito não deixará vocês irem. Veja o próprio Deus orientando Moisés, lá no Monte Sinai. Quem revelou que sacrifícios e holocaustos afasta a praga e a espada, isto é, a morte, foi o próprio Deus. Quem pediu sacrifícios e holocaustos foi o próprio Deus. E agora com Davi, olha só, 450 anos depois de Moisés, 450 anos depois de Deus ter falado com Moisés no Sinai, Deus agora fala para o rei Davi, para acabar com essa peste, com essa espada, faça um altar lá na ira de Araúna e me apresente sacrifícios e holocaustos. E o rei Davi foi. O diabo sabe muito bem o poder do sacrifício e do holocausto para acabar com pragas, acabar com castigos. Então, o diabo se apressou em usar Araúna para fazer aquela cilada para o rei Davi. Ô rei, olha aqui, ó. Eu te dou os bois, eu te dou a lenha, eu te dou os trilhos para os seus holocaustos. E que Deus tenha prazer em ti. Deus não teria prazer coisa nenhuma, porque se Davi aceitasse, jamais seria um sacrifício holocausto, seria apenas uma oferta. Seria tão somente uma oferta. Volte para o segundo livro do profeta Samuel, capítulo 24. Vamos ler aqui o versículo 24. Porém, o rei disse a Araúna: não! Não quero de graça. Não! Porém, por certo preço te comprarei, porque não oferecerei ao Senhor meu Deus holocaustos que não me custem nada. Davi era espiritual. Falou: não, não caio nessa. Eu já fiz um pecado que foi desobedecer a Deus. Não vou desobedecer a Deus de novo. Deus quer que eu faça um sacrifício holocausto. O que é sacrifício, igreja? Escute. O que é sacrifício? Sacrifício é quando a oferta, com muita dor, sangra até o fim, mas é uma oferta crua. Dói muito, o sacrifício dói muito. É quando o ofertante apresenta para Deus uma coisa que dói na sua carne, dói muito, ele sangra por causa daquilo, mas ele vai até o fim. Isso é um sacrifício, dói demais. E o que é o holocausto? Holocausto é o sacrifício que foi até o fim, que depois é queimado. É queimado e quando a fumaça sobe, ela está indo para Deus. Veja, não sobra nada, não sobra nada. Por isso que Araúna está dizendo: toma aqui os bois e toma aqui a lenha para o holocausto. Por quê? Porque a lenha seria necessária para queimar o sacrifício. Senão, não seria holocausto. O que é um holocausto, então? É quando o sacrifício sangra com muita dor até o fim e depois é totalmente consumido, é totalmente queimado. Jesus fez um sacrifício por nós, ali com a sua carne crua, toda revirada, sangrada. Ele foi vazando sangue das 9 da manhã até as 3 da tarde. Mas minutos antes das 3 da tarde, Jesus transformou o seu sacrifício cruento, dolorido. Jesus transformou num holocausto quando ele disse assim: Pai, nas tuas mãos eu entrego o meu espírito. Você está compreendendo? Foi além do sacrifício cruento. Ele rendeu o espírito para Deus. Ele entregou nas mãos de Deus o seu espírito. E muita gente diz assim: Pastor, nos dias de hoje, Deus não quer mais nossos sacrifícios e holocaustos, porque Jesus já se sacrificou por nós. Deixa eu dizer uma coisa para você, eu sou neto de pastor, eu escuto isso desde criancinha. Eu sou filho de pastor, eu escuto isso desde criancinha. Eles não falavam isso por mal, não. Era justamente por falta de conhecimento profundo da palavra. Porque Jesus, ele fez um sacrifício e holocausto para nos livrar da morte e da espada. Mas ele não nos desobrigou de fazer sacrifícios e holocaustos. Quer que eu prove isso para você? Quem quer que eu prove isso? Levante a mão. Vamos comigo no Evangelho de Lucas, capítulo 14. Vamos ler o versículo 33. Jesus falando: Assim, pois, qualquer de vós, ó, sem exceção, hein? Assim, pois, qualquer de vós que não renuncia a tudo quanto tem, não pode ser meu discípulo. O que é isso? Sacrifício e holocausto. Se você falar, não, Jesus já fez o sacrifício por mim, eu não preciso fazer sacrifício nenhum, você está querendo... Olha só, você está querendo fazer o que o diabo queria que Davi fizesse. Oferecer para Deus um sacrifício que não custa nada. Como assim? Como assim? Se você não é capaz de renunciar à sua própria vida e a tudo que você tem, você não é digno de ser discípulo de Jesus. Se você diz, não, Jesus já fez o sacrifício por mim, você está querendo apresentar para Deus uma oferta que não te custou nada. E se você ler o Novo Testamento, você vai ver que a primeira igreja cristã começou assim, ó, todo mundo vendendo tudo que tinha e colocando dinheiro nos pés dos apóstolos. Quem já leu isso no livro de Atos? Está lá. Se você ler o Novo Testamento, o livro de Atos e as cartas, você vai ver ali os apóstolos apanhando, levando chibatadas, sendo presos, apedrejados e, no final da carreira, eles sendo mortos à espada, sendo mortos, crucificados de cabeça para baixo e sendo mortos decapitados. Quem te falou que nós estamos livres de sacrifícios e holocaustos para Deus? Que vida cristã confortável é essa que você está querendo levar? Preste atenção, é por isso que você vê às vezes na vida de muitos e muitos evangélicos, você vê essas pessoas que falam, não, eu não faço sacrifício e holocausto porque Jesus já fez o sacrifício e holocausto por mim, mas você está querendo oferecer coisa que não te custou nada. Você vai lá na casa da pessoa, você vai ver como que é a casa dela, um inferno. Uma casa cheia de doenças, uma casa cheia de pestes, uma casa cheia de pragas, uma casa cheia de vícios, uma casa cheia de morte. O inimigo ali se irandando com a família. E a pessoa está dizendo, não, eu sou salvo. Nome sujo, nome protestado, devendo para todo mundo, falindo. E a pessoa não está disposta a fazer nada para Deus. Escute só. Eu disse para você que a Paz e Vida começou aqui em Manaus. Começou mesmo. No ano de 1982, Deus me deu a paz e vida aqui, na Zona Franca de Manaus. Eu morei aqui um ano e meio. Voltei para São Paulo e abri a primeira igreja da paz e vida. Foi um fracasso total. Foi um fracasso, não foi ninguém na inauguração. Eu chorei que nem criança na primeira reunião da paz e vida. E como eu era publicitário e ganhava bem, eu falei, essa igreja aqui não vai ter condição de me sustentar. Eu vou continuar trabalhando em publicidade durante o dia e a noite eu venho para cá, para a igreja. E eu fiquei fazendo isso e eu dizia para Deus, meu Deus, o dia que a paz e vida tiver condição de me dar uma ajuda de custo, não precisa ser nada luxuoso não, só para eu viver, eu largo a publicidade e vou pregar o evangelho. Fiquei falando isso 14 anos, sabe por quê? Porque eu não tinha coragem de sacrificar a minha carreira de publicitário. Eu não tinha coragem de sacrificar o meu conforto. Eu não tinha coragem de sacrificar a minha agência de propaganda. Eu não tinha coragem de sacrificar o meu estilo de vida. Porque eu ganhei muito dinheiro aqui em Manaus como publicitário. Eu voltei para São Paulo com bastante dinheiro. Vou dizer para vocês, eu não tive coragem de sacrificar nada. E a paz e vida ficou empacada. Não fazia reunião durante o dia, fazia apenas 3 reuniões à noite no meio da semana e de domingo, com pouquinha gente, e não ia para frente. Até que um dia eu resolvi sacrificar a minha carreira de publicitário. Eu falei para Deus, agora você é só pastor, estou abandonando a publicidade. Você pensa que Deus falou, parabéns, João Ribe, agora eu vou abençoar? Deus não falou isso, não. Não aconteceu nada. Aí eu vendi minha agência de propaganda e sacrifiquei todo o dinheiro na igreja. Pensa que Deus falou, parabéns, João Ribe, agora eu vou abençoar? Não, Deus não falou nada. Eu tinha um belo de um apartamento no bairro do Higienópolis. O ex-presidente Fernando Henrique Cardoso era meu vizinho. Falei, mas publicitário pode morar aqui, pastor não precisa. Eu vou vender esse apartamento, vou pegar um bom dinheiro, vou comprar uma casa mais modesta na Zona Leste de São Paulo. Comprei uma casinha lá na Vila Matilde. E o restante do dinheiro eu vou gastar tudo na igreja, vou sacrificar na igreja. Você pensa que Deus falou, parabéns, João Ribe, agora vou te abençoar? Eu gastei tudo, tudo, tudo, tudo, mas eu dizia assim, se falhar, se tudo der errado, porque vem dando errado sempre, eu ainda tenho aquela casa na Zona Leste. É a última coisa que eu tenho. É para lá que eu irei quando tudo der errado. Aquela casa eu não posso vender, aquela casa é tudo que eu tenho. Era uma casa que na época valia 80 mil dólares. Um economista me ensinou o seguinte, para atualizar o valor em dólar, a cada 10 anos dobra. Então, aquela casa hoje valeria aí 320 mil dólares. Mas eu dizia assim, aquela casa eu não posso vender. Aquela casa é tudo que eu tenho. Mas aí a paz e vida não ia para frente. Eu já não tinha agência de propaganda, eu já não tinha cliente, eu já não tinha apartamento no Higienópolis e o meu dinheiro tinha acabado, eu só tinha aquela casa. Não, mas aquela eu não posso. Aquela casa eu não posso, aquela casa eu não posso. Mas a paz e vida precisava de dinheiro e alguém queria comprar aquela casa. Um japonês veio e me deu à vista, naquela época, 80 mil dólares, equivalente a 320 mil dólares.

noite. Falei, meu Deus, e agora? Fiquei até as 11. E agora? Não tenho mais agência de propaganda, não tenho mais apartamento no Higienópolis, não tenho mais casa na Zona Leste, não tenho mais 80 mil dólares, não tenho mais nada e fracassei. Acabou tudo. Eu sacrifiquei a casa da Zona Leste. Presta atenção, que era tudo que eu tinha. Mas aqueles 80 mil dólares ainda era a reserva, então não tinha sacrifício nenhum. Quando aquele dinheiro acabou, aí sim houve sacrifício e eu dizia, mas não tem mais nenhum dólar. Nenhum, pastor, não tem mais nenhum dólar. Aí virou holocausto. Holocausto é quando acaba tudo. Quando vira holocausto, sobe para Deus, igreja. Viu? Quando vira holocausto, sobe para Deus, é cheiro suave. Naquela noite eu fui dormir tão nervoso, tão sem esperança, tão vazio, tão perdido. Eu fui dormir tão abatido, fracassei. Eu pensei que eu tinha chamada para pregar o evangelho e me enganei. Eu fui dormir arrasado. Demorei para pegar no sono, mas peguei. Estou dormindo. Mas para mim é como se eu estivesse de olhos abertos. Eu posso viver 1 milhão de anos. E vou viver mais do que isso. Mas eu nunca vou me esquecer daquela visão. Porque eu sonhei que o Senhor entrou no meu quarto. E ele veio andando na minha direção. E eu fiquei de pé e reconheci o Senhor. E ele veio andando na minha direção. E ele veio assim, com os braços abertos, sorrindo. Como o Senhor é bonito, viu? Que porte que ele tem. É inconfundível. Quando você ver o Senhor, você vai falar, é ele mesmo. Esse daí é o Senhor. Eu vi, é o Senhor. Ele veio sorrindo assim para mim, com os braços abertos. E na altura dos joelhos ele tinha um tesouro que andava com ele. Ele andava aquele tesouro, era um tesouro vivo, andava com ele. Você sabe que a gente sonha colorido, né? Você tem sonhado preto e branco ou colorido? O meu sonho é HD, última tecnologia, tudo colorido. Eu sei que a gente sonha colorido porque eu lembro do dourado, daquele tesouro que estava na altura dos joelhos dele. E aquele tesouro se movimentava e brilhava, faiscava, e tinha pedras verdes, pedras vermelhas, pedras brancas, resplandecentes, brilhava muito, e ele veio andando assim, olhando para mim sorrindo. Aí ele parou na minha frente. Aí ele me disse, você está vendo tudo isso aqui? Aí eu olhei, né? Olhei, bonito, olhei fascinado. Ele disse, tudo isto é teu, porque tu não me negaste nem aquela casa da Zona Leste. Ele sabia que eu tinha uma casa na Zona Leste. Ele sabia que eu não queria vender aquela casa. Mas quando a casa virou sacrifício e holocausto, ele falou, peraí, agora sim. Meu querido, minha querida, você tem que viver essa experiência, preste atenção nisso. Eu conheço todas as fases. Eu conheço a fase da conversão, quando você não quer ir para a igreja de jeito nenhum. Você fica dando desculpa, porque eu dava desculpa para não ir na igreja. Eu conheço a fase de dar oferta do resto do troquinho. Troco da padaria, troco de ônibus, troco da venda, troco do mercado. Viu de dar aquelas ofertinhas michuruca para Deus? De pegar aquele dinheirinho todo amarrotadinho assim, até meio escondido e dar de oferta. Eu conheço essa fase. Eu conheço o drama que foi, e é para muitos, e eu sei que é um drama, você se tornar dizimista, porque eu não queria me tornar dizimista. Eu sei qual é o drama. Imagina, eu sou tão pobre, como é que eu vou pegar 10% do que eu ganho e vou dar para Deus? Como é que eu vou dar na igreja isso? Eu sei qual é esse drama. Mas é uma experiência que você tem que viver. Tudo aquilo que você ganhar, tudo aquilo que vier na sua mão, separe o dízimo e dê. Não é se

0: sobrar, é a primeira coisa que você tem que dar, tem que ser primícia. Eu sei qual é esse drama, porque eu vivi esse drama. Só que eu era assistente de arte na época e dei o dízimo e na outra semana já virei diretor de arte. Eu ganhava na época em que era um assistente de arte, eu ganhava R$1.938 por mês e quando eu dei meu primeiro dízimo de R$193,80, no mês seguinte o meu segundo dízimo foi R$3.200, eu ganhei R$32.000. Eu sei o que acontece quando você começa a viver as experiências, quando você começa a ter coragem de viver as experiências. Aí eu sei o que é também você deixar de dar aquelas ofertinhas, que é o troco, que é o mínimo, e começar a dar uma oferta igual ao dízimo. Eu sei o que é isso, é difícil, é muito difícil, a pessoa passa até mal, mas nada disso é sacrifício e holocausto. Viu? Quando você dá o dízimo, na verdade você não deu nada, você só foi honesto com Deus. Você só foi fiel com Deus. Você só devolveu para Deus o que já é de Deus. Você não deu nada. Você só mostrou que é uma pessoa honesta, correta. Meu Deus, está aqui, esse dinheiro é teu, é a primícia, é o dízimo. Mas quando você começa a dar uma oferta igual ao dízimo, isso é de passar mal. Mas ainda não é um sacrifício, não é um holocausto. Sacrifício é quando você passa mal, dói muito, dói na tua carne. É uma coisa que você não queria dar, mas com muita dor você dá. Essa é uma experiência que você tem que viver. Você tem que avançar na sua vida espiritual. Você tem que passar por essas fases para crescer tanto espiritualmente como materialmente. Você tem que viver essas fases. Ó, Abraão, ele era dizimista, e é o primeiro dizimista declarado na palavra de Deus, porque ele deu o dízimo de tudo. E Abraão era ofertante, todo lugar que ele parava, ele fazia um altar e ele apresentava oferta para Deus, do melhor do rebanho. Mas ele tem que viver a experiência do sacrifício e do holocausto. Deus falou: Abraão, me dê o teu filho Isaque, a quem tu amas, me apresenta em oferta, lá no monte que eu vou te mostrar. Justamente o Monte Moriá, onde Davi também foi fazer o holocausto. Olha só que coisa impressionante. Abraão foi lá, o filho carregando a lenha, o filho levando nas costas a lenha para queimar o sacrifício, para virar um holocausto. Quando Abraão chega no alto do monte, ele vai sacrificar o filho, ele vai fazer o filho com muita dor sangrar até o fim. E depois Abraão vai colocar fogo no cadáver do filho para aquela fumaça subir como holocausto para Deus. Antes que ele sacrificasse o filho, Deus falou: não, Abraão, não faças mal ao menino. Agora eu sei que você é capaz de tudo por amor de mim. Abraão, eu te digo que deveras te abençoarei e grandissimamente multiplicarei a tua descendência como as estrelas que estão no céu e como os grãos de areia que estão na praia do mar. E a tua descendência possuirá a porta dos seus inimigos e em ti serão benditas todas as famílias da terra. Isso mexe com Deus, viu? Deus preparou o cordeiro, Deus preparou tudo. Abraão viveu as experiências de ser dizimista, ofertante, fazer um sacrifício e fazer o holocausto. É aí que Deus se manifesta. Você tem que começar a progredir espiritualmente. E eu sei que isso gera dor. Você não precisa falar para mim. Eu já vivi isso. Você não precisa falar para mim: pastor, mas isso é complicado, isso é difícil. Eu sei! Eu sei, e se não doesse, não seria sacrifício. E se não doesse, não seria holocausto. Você está entendendo? É um progresso espiritual. A pessoa primeiro reluta muito para ser dizimista, até o dia que ela dá o dízimo, e aí Deus começa a abençoar a vida financeira. Quem aqui nunca dava o dízimo e não ia bem na vida? Levante a mão. Pastor, eu não dava o dízimo e não ia bem na vida. Agora, quem começou a dar o dízimo e melhorou, levante a mão. Olha aí, melhorou? Melhorou? Ah, hoje eu garanto que você dá o dízimo com alegria, não dá? Devolve com satisfação. Agora você tem que viver a experiência de dar uma oferta igual ao dízimo. Isso dói também, mas não é um sacrifício. O dízimo é devolução. A oferta, sim, você está dando. E é a oferta que multiplica o que você tem. Mas o sacrifício, o holocausto, é uma coisa muito particular. Eu diria para você que seria pós a universidade, viu? Seria pós a universidade, é uma pós-graduação você viver esta experiência. Mas o dia que você tiver coragem de fazer isso, Deus vai te abençoar. Olha o que aconteceu agora, essa semana lá em São Paulo, comigo. Pastor Neilton Rocha fez a reunião domingo de manhã. Ele fez a reunião domingo de manhã, atendeu o povo e voltou para a casa dele para almoçar. Aí ele deu uma cochiladinha para poder refazer as energias e voltar para a igreja para fazer a reunião da tarde e da noite, porque é puxado isso. Aí ele deu aquela cochiladinha e ele disse que sonhou comigo, que nós dois estávamos em Israel. E eu perguntei para ele: Pastor Neilton, de quanto vai ser o teu holocausto? E ele, ao invés de me responder, ele devolveu a pergunta. Ele perguntou para mim: e o seu, pastor, de quanto é o seu holocausto? E ele disse que eu não esperei nada no sonho para falar. Eu disse de pronto: o meu holocausto? 80 mil. E o seu, Neilton? Ele falou: ah, pastor, pelo menos 20 mil. E acordou. E acordou. Aí ele me contou esse sonho. Eu recebi como revelação de quanto deve ser o meu holocausto. Só que eu não tenho 80 mil. Não tenho. Se puxa o meu extrato, você vai ver que eu não tenho. Aí eu pensei: eu vou ter que arrumar esse dinheiro. Como é que eu vou arrumar esse dinheiro? Eu vou pedir emprestado no Banco Bradesco. Liguei para a gerente que nos atende. Lá tem a conta da pessoa jurídica e tem também a minha conta de pessoa física. Assim como todos os pastores da Paz e Vida têm conta no Banco Bradesco na pessoa física. Cada pastor tem a sua conta bancária. Aí eu liguei para a gerente, eu falei: estou precisando de um favor muito grande. Ela falou: pastor, eu estava pensando no senhor agora. Eu falei: é mesmo? Mas deixa eu falar primeiro. Eu ia mesmo ligar para o senhor, pastor. Tá, mas fui eu que liguei, deixa eu falar primeiro. Preciso de 80 mil emprestados. Ele falou: pastor, mas era sobre isso que eu ia te falar. Eu estava verificando aqui a conta e o senhor tem de títulos de capitalização que podem ser resgatados hoje. O senhor tem 79 mil. Eu falei: eu tenho título de capitalização? Ela falou: é, quer dizer, a Paz e Vida, né? Eu falei: pera aí, Vera. A Paz e Vida é uma coisa, eu sou outra. A Paz e Vida tem 79 mil reais de título de capitalização aí? Ela falou: tem, pastor. Eu falei: então você resgata e põe na conta da igreja. Mas não é isso que eu estou falando com você. Eu preciso de um empréstimo de 80 mil reais. Eu preciso. Mas, pastor, se o senhor precisa de 80 mil, nós já vamos colocar na conta da igreja. Aí, sabe o que eu vi? A mesma história do Araúna. O Araúna e o rei Davi. A mesma cilada do diabo. Se eu fosse um bobão, eu ia falar: oba, não preciso mais fazer o meu sacrifício. Entrou 80 mil aí que eu estava pensando em dar. Não é? Mas eu vi que era armadilha do diabo, gente. Armadilha do inimigo. Deus pede para você e é você que tem que fazer. Deus fala com você e é você que tem que seguir em frente. Mesmo doendo, mesmo passando mal, é você que tem que levar isso até o fim. Tem que ser consumado. É você que tem que consumar isso. Só que quando você tiver coragem de fazer isso, você vai ver como Deus vai abençoar a tua vida espiritual e a tua vida material. Você vai ver como as portas vão se abrir para você. Você vai ver como Deus vai operar em todas as áreas: família, trabalho, negócios, planos, projetos, saúde, vida sentimental, vida familiar. Em todas as áreas, você vai ser uma pessoa mais do que abençoada. Amém? Vamos ficar todos de pé agora. Preste atenção nisso. São fases de uma vida espiritual. Primeiro, a gente reluta em entregar a vida para Jesus. Sou muito jovem para ir para a igreja. Ou então, não, não quero saber de igreja. A gente sempre dá uma desculpa, porque a primeira entrega é a da própria vida. Você se render, se entregar ao Senhor, corpo, alma e espírito. Se entregar do jeito que você está, com vícios, doenças, tormentos, fracassos, misérias, sofrimentos, traumas, medos, do jeito que você está, com todos os teus pecados, do jeito que você está, você se entregar inteiramente nas mãos de Deus. Você tem que vencer essa fase, viu? Tem que fazer essa entrega, porque isso diz respeito à tua salvação. Essa é a primeira entrega, você se entregar para Jesus. Eu sei que é difícil, porque eu mesmo dava um monte de desculpa, mesmo tendo nascido num berço cristão, mesmo tendo crescido na igreja quando era pequeno, mais tarde me afastei e fui para o mundo, depois não queria mais voltar para a igreja. Eu sei que a pessoa acha que vai perder muita coisa, e o diabo ali lutando para ela não se entregar para Jesus. Me escute agora, preste atenção. Eu viajei 4 mil quilômetros até aqui. Estou no pó, estou cansado. Mas o dono de todas as almas me mandou aqui para dizer a você que ele te ama muito. Que ele tem bênçãos e planos na sua vida. Que ele tem um projeto de sucesso para você. Ele tem um projeto vitorioso para você. E tudo o que você precisa fazer é se entregar para Jesus. Recebê-lo como teu único, suficiente, exclusivo e eterno Salvador. Então deixa eu fazer o que eu vim fazer. Olha para mim todo mundo. Quantos aqui que já ouviram tanto Deus falar, mas ainda não tinham tomado uma decisão? Quantos aqui querem receber Jesus Cristo como único, suficiente, exclusivo e eterno Salvador? Quem quer? Erga a mão direita assim, bem alto. Todos que querem, todos. Ô, glória! Ergue a mão bem alto assim. Fala, eu quero. Ergue bem alto a tua mão. Diga, eu quero. Olha quanta gente. Por favor, peça licença. Saia do meio da multidão. Vem aqui para frente. Eu quero que você suba aqui no altar. Eu quero que você suba aqui no altar comigo. Pastor, mas eu sou um pecador. Pois é, vem aqui no altar. Eu sou uma pecadora. Vem aqui no altar. Sabe por quê? O altar é o lugar mais alto da igreja. Por isso que chama altar. Sabe o que isso significa? Que agora você vai andar só por cima, nas maiores alturas. Nunca mais você vai andar por baixo. A tua vida no altar já mostra que Deus está te erguendo, Deus está te levantando. Vem colocar tua vida aqui no altar. Vem para cá, vem para cá. Vai chegando, vai chegando. Oh, glória, coisa boa. Coisa boa. Não tenha vergonha, não. Pastor, eu ia ficar aí bem discretamente. Mas agora o Senhor mandou colocar a vida no altar, eu vou ficar aqui na minha cadeira. Vem cá, cadeira é altar? Cadeira é altar? Você tem que colocar a tua vida no altar de Deus. Você tem que se entregar para Deus. Não tenha vergonha, não. O Espírito Santo mandou você vir? Você sentiu no coração o desejo de vir? Quem está te segurando aí na cadeira? Quem? Você acha que é o Espírito Santo? Hein? Você acha que é o Espírito Santo que está te segurando aí? Não. O Espírito Santo está querendo que você saia do teu lugar e vem colocar a tua vida aqui no altar. Vem, vem, pede licença e vem. Vem, vem, vem do jeito que você está. Venha, meu querido, venha, minha querida. Não, não é só ele, não. Vem, sobe aqui, sobe. Venha do jeito que você está. Não tenha vergonha, não. Deus vai transformar a tua vida. É no altar que ele começa a agir. Você tem que se colocar nas mãos de Deus. Não deixa nada te impedir de tomar essa decisão gloriosa. Porque hoje a tua história vai mudar. Nunca mais você será a mesma pessoa. Eu quero chamar aqui na frente você, filho pródigo e filha pródiga, que está sem igreja, que não está frequentando igreja nenhuma. Você que por algum motivo se escandalizou, saiu, abandonou, hoje está aí andando no mundo. E o diabo te enganando, dizendo, não, você não desviou não, você só não está indo em igreja. Mas você continua acreditando em Jesus, você continua orando particularmente. Você não precisa de igreja para ser salvo, o diabo está te enganando. Você não precisa de denominação para ser salvo. Igreja nenhuma salva, mas você tem que fazer parte do corpo de Cristo, porque o corpo de Cristo é a igreja do Deus vivo, é esta igreja que vai ser arrebatada em todas as denominações. Quando a trombeta soar, pessoas irão subir ao encontro do Senhor nos ares. Vem, filho pródigo, vem, filha pródiga, não é só ele não, tem mais, venha, vem colocar a tua vida no altar. Isso, venha. O Pai te ama, o Pai não abre mão de você. Vem, vem, vem do jeito que você está. Ele vai colocar uma veste nova, ele vai te dar sandálias novas, ele vai colocar anel de poder no teu dedo. Vem, vem, vem, sobe, isso. Isso, vai chegando. Sabe o que eu aprendi também? Que tem muita, muita gente que frequenta a igreja, está na igreja, mas não é mais salva. Porque a pessoa está fazendo que nem o rei Davi. Quer cometer o pecado. E continua naquele pecado. E é um pecado continuado, mas a pessoa está na igreja. Eu não quero que você venha aqui e me confessar o teu pecado. Eu não quero. Mas é preciso que você conserte a tua vida com Deus. É preciso que você renuncie ao pecado. Que você pare com esse pecado. Porque a consequência é sofrimento. Você está sofrendo, tua família está sofrendo. Muita gente está sofrendo por causa disso. Você tem que criar coragem, forças e subir nesse altar. Ninguém aqui quer perguntar qual é o seu pecado e nem nos cabe saber que pecado é este, não nos cabe saber. E para Deus você não precisa falar, porque Deus já sabe o que é. Sabe o que Deus quer ver aqui hoje? Você colocando a tua vida no altar e dizendo, meu Pai, a partir de hoje eu vou mudar. A partir de hoje eu não vou mais cometer este pecado. Tem que fazer que nem o rei Davi. Ó. O rei Davi, ele reconheceu o pecado. Quando o profeta falou com ele, ele não negou o pecado, ele pediu perdão, ele se humilhou na presença de Deus. E aí ele estava no caminho da restauração. Meu amado, minha amada, o Espírito Santo está falando com você? O Espírito Santo está ministrando aí na tua mente e no teu coração? Está pedindo para você consertar a tua vida? O Espírito Santo está falando? O pregador está falando, a palavra de Deus está falando, e por que você vai continuar resistindo? Em nome de Jesus, se humilhe debaixo da potente mão de Deus, e o Senhor te exaltará. Cria coragem, saia do teu lugar, vem aqui para frente, venha do jeito que você está. Vem pedir perdão a Deus. Eu sei que tem mais gente, cria coragem, vem para cá. Eu sei que tem mais gente, eu não quero ouvir a tua confissão não. O que o Espírito Santo quer ver é você colocar a tua vida no altar de Deus, dizendo, meu Pai, eu vou mudar a partir de hoje. A partir de hoje eu vou ser outra pessoa e nós vamos orar e a tua vida vai ser transformada. A tua vida vai ser restaurada. Sabe por que eu quero que você venha consertar a tua vida aqui no altar? Eu vou dizer por quê. Porque Jesus está voltando. Você pode ficar na igreja, mas não fica no céu. E nós não estamos aqui para fazer parte de um clube. Nós estamos aqui para fazer parte do povo lavado e remido no sangue de Jesus. O povo que vai morar no céu. O povo que vai subir no arrebatamento, as trombetas estão para tocar. A qualquer momento, você tem que consertar tua vida com Deus. Você tem que tomar coragem. Sei que há mais gente que o Espírito Santo está mandando vir aqui. Não se envergonhe, não. Vergonha maior será a trombeta tocar e você ficar. Isso será vergonhoso. Mas você vir aqui que nem o rei Davi e dizer: Senhor, eu pequei, eu quero me consertar contigo. Então venha em nome de Jesus. Venha, venha, venha, venha, venha, venha, venha, venha, venha, venha, venha, venha, venha, deixa o Espírito Santo trabalhar. É Ele quem faz a obra na tua vida, mas deixe Ele trabalhar. Se você não deixa Ele trabalhar, como que Ele vai fazer a obra? Venha! Vamos aplaudir mais ao nome do Senhor. Se você coloca a tua vida no altar, o Espírito Santo vai trabalhar. Se você resiste, como que Ele vai fazer a obra? Se você fica resistindo, como que Ele vai fazer a obra? Você tem que se humilhar. Você tem que se humilhar. Porque quem se humilha será exaltado. Hoje você está iniciando um novo tempo na sua vida. Pode acreditar nisso. Não tem como dar errado. Acredite em mim. Não tem como dar errado. É impossível dar errado. Vem mais para cá para caber mais gente. Vem para cá, chega mais perto para cá. Se o Espírito Santo de Deus está chamando você aqui no altar, venha, porque agora eu vou falar com quem está ouvindo pela rádio. Enquanto eu estou falando com as pessoas à distância, vai chegando de fininho, sobe aqui, tá? Enquanto eu falo com as pessoas no rádio. Você que está ouvindo esta mensagem numa cadeia, num presídio, numa penitenciária, quer entregar a vida para Jesus, quer voltar para Jesus, está cheio de desviados nas cadeias. Você quer continuar assim? Pior é ficar preso no inferno. É isso que você quer? Não se importe com os outros presidiários. Deixe eles zombarem à vontade, mas se ajoelha ao lado do rádio, aí na cela. Volta para Jesus, filho pródigo. Entrega a vida para Jesus, aí mesmo na cadeia. Quero falar com você que está me ouvindo no trabalho, ou em casa, ou em qualquer lugar, nos hospitais. Quero entregar a vida para Jesus, se ajoelha ao lado do teu rádio. Quero falar com você que está ouvindo esta mensagem no teu automóvel, no teu caminhão. Você que está dentro do trem, ou do metrô, do comboio. Você que está na lotação, na van. Quero entregar a vida para Jesus. Eu sei que não dá para se ajoelhar aí onde você está, mas coloque a mão direita sobre o teu coração. Nós vamos orar. Eu quero falar com você que está ouvindo esta mensagem pela internet, no seu computador. Povos de língua portuguesa que também estão ouvindo em rádios em Lisboa, Ilha da Madeira, Moçambique, Angola, Cabo Verde. Povos de língua portuguesa, Jesus quer salvar vocês. Quer entregar a vida para Jesus, se ajoelha ao lado do teu rádio. Pessoas de língua portuguesa que estão ouvindo esta mensagem no computador em qualquer lugar do mundo, se ajoelha aí ao lado do teu computador, onde você estiver. Porque nós aqui no altar, na sede da Paz e Vida em Manaus, vamos nos ajoelhar também. Vamos nos ajoelhar? Vamos dobrar nossos joelhos agora? Vou me ajoelhar também? A igreja continua de pé. A igreja continua de pé. Quero que a igreja estenda a mão direita na direção de cada pessoa que está ajoelhada aqui. E quero que nós aqui de joelhos, vamos colocar as mãos sobre o nosso peito, sobre o nosso coração. Quero que você ore comigo. Quem está ouvindo à distância vai orar comigo também agora. Eu quero que você pronuncie as palavras, mas que elas saiam da boca e do coração. Não repita apenas, fale sentindo cada palavra. Ore assim comigo: meu Deus e meu Pai. Não tenha vergonha, diga: meu Deus e meu Pai. Eu ouvi a tua santa palavra e eu estou agora de joelhos me rendendo ao Senhor para pedir o perdão dos meus pecados, e das minhas iniquidades. Eu quero, meu Deus, que o Senhor transforme a minha vida e me liberte de toda situação que mantém a minha vida aprisionada. Me liberta, Senhor, de todo pecado. Me liberta, Senhor, de todo erro. Eu não quero continuar no caminho largo. Eu quero andar no caminho estreito. E é por isso que estou de joelhos. Eu quero entrar pela porta estreita. Eu quero te servir todos os dias da minha vida. Senhor, me purifica de toda iniquidade. Me purifica de toda maldade. Transforma a minha mente, porque eu quero pensar como o Senhor pensa. Transforma o meu coração e me dá um coração novo, porque eu quero sentir e eu quero amar como o Senhor ama. Meu Deus da glória, me ajude a perseverar até o fim, porque eu não quero desistir, eu não quero ficar. Pelo contrário, eu quero subir no dia do arrebatamento. Eu quero um dia contemplar a tua formosura. Meu Senhor, me ajuda, me dá o poder do teu Espírito Santo, me reveste agora e me segura com a tua mão poderosa. Não me deixe cair, mas se eu cair, me levanta, porque a tua palavra diz que o justo poderá cair, mas jamais continuará caído. Eu quero, Senhor, prosseguir nesta jornada. Vem agora e me restaura. Vem agora e me transforma. Vem agora e me salva. Vem agora e me enche de poder, por Jesus Cristo, o meu único, suficiente, exclusivo e eterno Salvador, para todos sempre. Amém.
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2: Declarou-lhe Jesus: Eu sou a ressurreição e a vida. Quem crê em mim, ainda que morra, viverá. E todo aquele que vive e crê em mim jamais morrerá. João 11, 25, 26.

0: Hallelujah.
1: Aquele que diz estar nele também deve andar como ele andou. 1 João 2:6.

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1: 12 horas e 15 minutos.
2: O temor do Senhor é uma fonte de vida para o homem se desviar dos laços da morte. Provérbios 14, 27.

sereis para mim santos, porque eu, o Senhor, sou santo, e vos separei dos povos para serdes meus. Levítico 20, 26.

Pois ainda em bem pouco tempo, aquele que há de vir, virá e não tardará. Mas o meu justo viverá da fé, e se ele recuar, a minha alma não tem prazer nele. Hebreus 10, 37, 38.

0: eis que cedo venho, e está comigo a minha recompensa, para retribuir a cada um segundo a sua obra. Apocalipse 22:12.
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4: E um pouquinho, a boa notícia virá.
0: E qualquer coisa que lhe pedirmos, dele receberemos, porque guardamos os seus mandamentos e fazemos o que é agradável à sua vista. 1 João 3:22.

0: pois o pecado não terá domínio sobre vós, porquanto não estáis debaixo da lei, mas debaixo da graça. Romanos 6,14.
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2: 12:45.
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0: Que o Senhor conhece o caminho dos justos, mas o caminho dos ímpios perecerá. Salmos 1:6.
1: Doze horas e 51 minutos.

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1: 13 horas.
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Se alguém diz, eu amo a Deus e odeia seu irmão, é mentiroso. Pois quem não ama a seu irmão a qual viu, não pode amar a Deus a quem não viu. 1 João 4:20.

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1: 13 horas e 18 minutos.
2: O que vencer será sim vestido de vestes brancas. E de maneira nenhuma riscarei o seu nome do livro da vida. Antes confessarei o seu nome diante de meu Pai, diante dos seus anjos. Apocalipse 3:5.

temor do Senhor é o princípio do conhecimento. Provérbios 1:7.

0: as maravilhas do mundo. Um grupo de jovens estudava sobre as sete maravilhas do mundo. No final da aula, deveriam fazer uma lista do que pensavam fossem consideradas as sete maravilhas atuais do mundo. Embora houvesse algum desacordo, as mais votadas foram Pirâmides do Egito, Taj Mahal, Grand Canyon, Canal do Panamá, Empire State Building, Basílica de St. Peter e a Grande Muralha da China. Mas ao recolher os votos, o professor notou uma estudante muito quieta. A menina não tinha virado sua folha ainda. Então o professor perguntou se ela tinha problemas com sua lista e respondeu: "Sim, eu não consigo concluir a minha lista porque existem muitas maravilhas." E o professor disse: "Então diga-nos o que você já tem e talvez possamos ajudá-la." A menina hesitou, então leu: "Eu penso que algumas das maravilhas do mundo são viver, sentir, ver, ouvir, falar, rir e amar." Às vezes olhamos com mais facilidade as façanhas do homem do que as obras de Deus.
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pois quem quer amar a vida e ver os dias bons, refreia sua língua do mal e os seus lábios não falem engano. Aparta-te do mal e faça o bem, busque a paz e siga. 1 Pedro 3, 10 e 11.

0: Deus suprirá todas as vossas necessidades, segundo as suas riquezas na glória em Cristo Jesus. Filipenses 4:19.
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2: 13 horas e 49 minutos.
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a sede. Segundo especialistas, devemos beber pelo menos 2 litros de água por dia. Isto pode reduzir o risco de ataque cardíaco, dar à nossa pele uma cor saudável e ajudar a perder peso. Quando fazemos exercícios ou vivemos num clima quente ou seco, devemos beber mais água. Mesmo quando não temos sede, devemos beber água. No sentido espiritual, a nossa sede também existe. Quando estamos secos espiritualmente, precisamos nem que seja uma gota da palavra e do conhecimento de Deus em nossas vidas. A nossa sede de Deus torna-se evidente quando temos consciência do nosso pecado e da nossa necessidade espiritual. Se você está sedento quase à morte, saiba que a sede de Deus só pode ser saciada por Jesus, a água viva. Alegrei-me quando me disseram: vamos à casa do Senhor. Salmos 122:1.

é o meu pastor, nada me faltará. Deitar-me faz em verdes pastos, guia-me mansamente a águas tranquilas. Refrigera minha alma, guia-me pelas veredas da justiça, por amor do seu nome. Ainda que eu andasse pelo vale da sombra da morte, não temeria mal algum, porque tu estás comigo. A tua vara e o teu cajado me consolam. Preparas uma mesa perante mim na presença dos meus inimigos. Unges a minha cabeça com óleo. O meu cálice transborda. Certamente que a bondade e a misericórdia me seguirão todos os dias da minha vida. E habitarei na casa do Senhor por longos dias.

qualquer que confessa que Jesus é o Filho de Deus, Deus está nele e ele em Deus. João 4:15.

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1: 16:15.
2: Perseverai na oração, velando nela com ações de graças. Colossenses 4.

minutos após chegar no céu. Pode ser no momento ou após um tempo de espera, mas estarei diante do meu Senhor. Então, num instante, todas as coisas serão vistas por nova perspectiva. De repente, as coisas que achei ser importantes, as tarefas de amanhã, os planos da igreja, meu sucesso ou fracasso em agradar os que me cercam, essas coisas não terão a menor importância. E as coisas às quais dei pouca atenção, falar de Cristo ao vizinho, o momento de fervente oração, a confissão e o abandono do pecado serão reais. No céu desejarei de todo o coração poder ter de novo um milésimo do tempo que deixei escapar-me entre os dedos, poder retirar todas aquelas incontáveis conversas que poderiam ter glorificado meu Senhor, mas não o fizeram. 5 minutos após eu chegar no céu, creio que desejarei de todo o coração ter sido mais fiel para ler a palavra de Deus e esperar nele em oração, e que pudesse tê-lo conhecido enquanto ainda estava na terra, da forma como ele desejava que eu o conhecesse. Desejarei, mas será tarde demais.

0: que o Senhor vosso Deus é um fogo consumidor, um Deus zeloso. Deuteronômio 4:24.
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4: Eu

Eis que vos dei autoridade para pisar serpentes e escorpiões, e sobre todo o poder do inimigo, e nada vos fará dano algum. Contudo, não vos alegreis, porque se vos submetem os espíritos, alegrai-vos antes por estarem os vossos nomes escritos nos céus. Lucas 10, 19 e 20.

0: os que semeiam em lágrimas, com cânticos de júbilo cegarão. Aquele que sai chorando, levando a semente para semear, voltará com cânticos de júbilo, trazendo consigo seus molhos. Salmos 126, 5 e 6.
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2: 16 horas e 47 minutos.
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0: disso não desfalecemos. Mas ainda que o nosso homem exterior se corrompa, o interior contudo se renova de dia em dia. 2 Coríntios 4:16. Mas o fruto do Espírito é o amor, o gozo, a paz, a longanimidade, a benignidade, a bondade, a fidelidade. Gálatas 5:22.
1: A dança mais esquisita que você puder fazer agora. Não se incomode porque eu não sei dançar também.

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1: 17 horas.
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todas as coisas naquele que me fortalece. Filipenses 4:13.

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1: 17:17.
2: E este evangelho do reino será pregado no mundo inteiro, em testemunho a todas as nações, e então virá o fim. Mateus 24:14.

e clamou em alta voz: Lázaro, vem para fora. E saiu o que estivera morto, ligados os pés e as mãos com faixas, e o seu rosto envolto num lenço. E disse-lhes Jesus: desligai-o e deixai-o ir. João 11, 43, 44.

0: Portanto, santificai-vos e sede santos, pois eu sou o Senhor vosso Deus. Levítico 27.
1: Aleluia. Deus contempla os nossos olhos cansados. E quando nós dobramos os nossos joelhos para orar, Ele ouve a nossa oração.

0: eu mesmo sou que apago as tuas transgressões por amor de mim, e dos teus pecados não me lembro. Isaías 43:25.
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0: não é estranho. Não é estranho como um real parece tanto quando levamos à igreja e tão pouco quando vamos ao shopping. Não é estranho como uma hora é tão longa quando servimos a Deus, mas tão curta quando nos divertimos. Não é estranho como duas horas na igreja parecem tão longas, mas quando assistimos um filme, não. Não é estranho como não achamos as palavras quando oramos, mas elas estão sempre na ponta da língua quando conversamos com alguém. Não é estranho que achamos cansativo ler um capítulo da Bíblia, mas é fácil ler páginas e páginas de livros e revistas. Não é estranho como temos dificuldade em evangelizar e como é fácil falar coisas que não edificam. Não é estranho como todos querem ir para o céu, desde que não tenham que acreditar, dizer ou fazer a vontade de Deus. Pense e veja se você tem dado a Deus o que Ele merece.
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2: 17:47.
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0: anseio da alma. Tenho ouvido de uma terra linda e encantada, de um lugar onde a felicidade é total. Os meus olhos já divisam não tão distante, meus ouvidos já escutam sons divinais. Tão cansado estou da vida aqui deste lado, e meus braços quase já não podem remar. Calejados e feridos por tantos dias, querem bálsamo naquele porto encontrar.
1: Dezessete horas e 53 minutos.

que se cremos que Jesus morreu e ressurgiu, assim também aos que dormem, Deus, mediante Jesus, os tornará a trazer juntamente com Ele. Dizemos-vos, pois, isto pela palavra do Senhor, que nós, os que ficarmos vivos para a vinda do Senhor, de modo algum precederemos os que já dormem. Porque o Senhor mesmo descerá do céu com grande brado à voz do arcanjo, ao som da trombeta de Deus, e os que morreram em Cristo ressuscitarão primeiro. Depois nós, os que ficarmos vivos, seremos arrebatados juntamente com eles nas nuvens, ao encontro do Senhor nos ares. E assim estaremos para sempre com o Senhor. 1 Tessalonicenses 4, 14 e 17.

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1: 18 horas e 4 minutos.
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andeis ansiosos por coisa alguma. Antes, em tudo sejam os vossos pedidos conhecidos diante de Deus pela oração e súplica com ações de graças. E a paz de Deus, que excede todo entendimento, guardará os vossos corações e os vossos pensamentos em Cristo Jesus. Filipenses 4, 6 e 7.

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1: 18 horas e 18 minutos.
2: Revesti-vos de toda a armadura de Deus, para que possais estar firmes contra as astutas ciladas do diabo. Efésios 6:11.

assim vos diz o Senhor: não temais, nem vos assusteis por causa desta grande multidão, porque a peleja não é vossa, mas de Deus. 2 Crônicas 20:15.

ou não sabeis que o vosso corpo é santuário do Espírito Santo que habita em vós, o qual possuís da parte de Deus, e que não sois de vós mesmos? 1 Coríntios 6:19.

0: palavras do Senhor são palavras puras, como prata refinada numa fornalha de barro purifica 7 vezes. Salmos 12, 6.
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não se aparte da tua boca o livro desta lei. Antes medita nele dia e noite, para que tenhas cuidado de fazer conforme tudo quanto nele está escrito. Porque então farás prosperar o teu caminho e serás bem-sucedido. Josué 1:8.

0: Lembra-te também do teu Criador nos dias da tua mocidade, antes que venham os maus dias e cheguem os anos em que dirás: não tenho prazer neles. Eclesiastes 12:1.
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2: 18:45.
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0: aparta-te do mal e faz o bem. Busca a paz e segue-a. Salmos 34:14.
1: Dezoito horas e 51 minutos.

Porque se com a tua boca confessares a Jesus como Senhor e em teu coração creres que Deus o ressuscitou dentre os mortos, serás salvo. Pois é com o coração que se crê para a justiça e com a boca se faz confissão para a salvação. Romanos 10, 9 e 10.

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1: 19 horas.
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ainda que os vossos pecados são como a escarlata, eles se tornarão brancos como a neve. Ainda que são vermelhos como o carmesim, tornar-se-ão como a lã. Isaías 1:18.

0: como aos homens está ordenado morrer em uma só vez, vindo depois do juízo, assim também Cristo, oferecendo-se uma só vez para levar os pecados de muitos, aparecerá a segunda vez, sem pecado, aos que o esperam para a salvação. Hebreus 9, 27, 28.
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2: 19 horas e 15 minutos.
3: Então dali buscarás ao Senhor teu Deus, e o acharás, quando buscardes de todo o teu coração e de toda a tua alma. Deuteronômio 4, 29.

Portanto, nós também, pois estamos rodeados de tão grande nuvem de testemunhas, deixamos todo embaraço e o pecado que tão de perto nos rodeia e corramos com perseverança a carreira que nos está proposta, fitando os olhos em Jesus, autor e consumador da nossa fé, o qual, pelo gozo que lhe está proposto, suportou a cruz, desprezando a ignomínia, e está sentado à direita do trono de Deus. Hebreus 12, 1 e 2.

Deus do Impossível. Após o naufrágio, o único sobrevivente agradeceu a Deus por estar vivo e ter conseguido se agarrar à parte dos destroços para poder ficar boiando. Este único sobrevivente foi parar em uma pequena ilha desabitada, fora de qualquer rota de navegação, e ele agradeceu novamente. Com muita dificuldade e restos dos destroços, ele conseguiu montar um pequeno abrigo para que pudesse se proteger do sol, da chuva, de animais e também para guardar seus poucos pertences. E como sempre agradeceu. Nos dias seguintes, a cada alimento que conseguia caçar ou colher, ele agradecia. No entanto, um dia, quando voltava da busca por alimentos, ele encontrou seu abrigo em chamas, envolto em altas nuvens de fumaça. Terrivelmente desesperado, ele se revoltou, gritava chorando. O pior aconteceu. Perdi tudo. Deus, por que fizeste isso comigo? Disse. Chorou tanto que adormeceu profundamente cansado. No dia seguinte, bem cedo, foi despertado pelo som de um navio que se aproximava. Viemos resgatá-lo, disseram. Como souberam que eu estava aqui? Perguntou ele. Nós vimos o seu sinal de fumaça. É comum sentirmos-nos desencorajados e até mesmo desesperados quando as coisas vão mal. Mas Deus age em nosso benefício, mesmo nos momentos de dor e sofrimento. Lembre-se, se algum dia o seu único abrigo estiver em chamas, esse pode ser o sinal de fumaça que fará chegar até você a graça divina.

Porque Deus amou o mundo de tal maneira que deu o seu Filho unigênito, para que todo aquele que nele crê não pereça, mas tenha a vida eterna. João 3:16.

0: que assim como o relâmpago sai do oriente e se mostra até o ocidente, assim será também a vinda do Filho do Homem. Mateus 24, 27.
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2: 19 horas e 49 minutos.
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0: Mas digo isto: aquele que semeia pouco, pouco também ceifará. E aquele que semeia abundância, em abundância também ceifará. 2 Coríntios 9:6.
2: 19 horas e 50 minutos.

0: assim eu creio.
1: Porque não sabemos o que havemos de pedir como convém, mas o Espírito mesmo intercede por nós com gemidos inexprimíveis. Romanos 8, 26.

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1: 20 horas e 4 minutos.
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Portanto, todo aquele que me confessar diante dos homens, também eu confessarei diante de meu Pai que está nos céus. Mas qualquer que me negar diante dos homens, também eu negarei diante de meu Pai que está nos céus. Mateus 10, 32, 33.

pois conheceis a graça de nosso Senhor Jesus Cristo, que sendo rico por amor de vós se fez pobre, para que pela sua pobreza fosseis enriquecidos. 2 Coríntios 8:9.

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1: 20:16.
2: Bendirei ao Senhor em todo o tempo. O seu louvor estará continuamente na minha boca. Salmos 34:1.

0: Que prazer, viu?
1: Deus abençoe! É milagre de Deus na tua vida aí, ó!
2: Bem-aventurados os humildes de espírito, porque deles é o reino dos céus. Bem-aventurados os que choram, porque eles serão consolados. Bem-aventurados os mansos, porque eles herdarão a terra. Bem-aventurados os que têm fome e sede de justiça, porque eles serão fartos. Bem-aventurados os misericordiosos, porque eles alcançarão misericórdia. Bem-aventurados os limpos de coração, porque eles verão a Deus. Bem-aventurados os pacificadores, porque eles serão chamados filhos de Deus. Bem-aventurados os que são perseguidos por causa da justiça, porque deles é o reino dos céus. Bem-aventurados sois vós, quando vos injuriarem e perseguirem e mentindo disserem todo mal contra vós por minha causa. Alegrai-vos e exultai, porque é grande o vosso galardão nos céus, porque assim perseguiram os profetas que foram antes de vós. Mateus 5, 3 a 12.

0: vede também os navios, que, embora tão grandes e levados por impetuosos ventos, com pequenino leme se voltam para onde quer o impulso do timoneiro. Assim também a língua é um pequeno membro e se gaba de grandes coisas. Vede com grande bosque um tão pequeno fogo incendeia. Tiago 3, 4, 5.
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seu exemplo dos fiéis, na palavra, no trato, no amor, no espírito, na fé, na pureza. 1 Timóteo 4:12.

0: quem é semelhante ao Senhor nosso Deus, que tem o seu assento nas alturas, que se inclina para ver o que está no céu e na terra. Salmos 113, 5 e 6.
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2: 20 horas e 49 minutos.
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0: Senhor Jeová. Tu já começaste a mostrar a tua grandeza e a tua forte mão, pois que Deus há no céu ou na terra que possa fazer segundo as tuas obras e segundo os teus grandes feitos. Deuteronômio 3, 24.
1: Horas e 54 minutos.

Deus tem planos para cumprir em nossas vidas. Essa é a mensagem de toda a Bíblia e é isso mesmo que estamos estudando aqui no Encontro com a Palavra, escrito pelo pastor Dick Woodward e narrado pelo pastor Edson Bruno. Fique atento a mais um programa que o Ministério Cooperativo